0: e de uma só instituição. É uma missão coletiva. Quando convocamos todos por todas, buscamos unir as múltiplas vozes que ecoam pela proteção da vida das mulheres.
1: Nesses 100 dias, o governo do Brasil promoveu um mutirão nacional que resultou em mais de 6.300 prisões de agressores, com 30 mil medidas protetivas acompanhadas e mais de 38 mil vítimas atendidas. Já as Casas da Mulher Brasileira realizaram 148 mil atendimentos neste ano e chegaram a 12 unidades em funcionamento no país. Além disso, mais de 6.500 agressores passaram a utilizar dispositivos de rastreamento e o Ligue 180 ampliou o atendimento para 24 horas por dia, por telefone, WhatsApp, e-mail e videochamadas em Libras. No primeiro trimestre de 2026, foram registrados 301 mil atendimentos. Reportagem Márcia Fernandes.
2: E a gente segue falando desse assunto porque nós temos conosco aqui no estúdio da Voz do Brasil a secretária nacional de enfrentamento à violência contra a mulher, Estela Bezerra.
3: Ela vai nos falar um pouco mais sobre as medidas assinadas hoje pelo presidente Lula na proteção dos direitos das mulheres. Boa noite, secretária, bem-vinda.
4: Boa noite, é um prazer imenso estar aqui com vocês.
3: Secretária, vamos começar falando dessa regulamentação do Marco Civil da Internet para ampliar a proteção das mulheres no ambiente digital. Um decreto assinado hoje pelo presidente determina que as plataformas retirem conteúdos íntimos de mulheres vazados sem o consentimento delas. Quais são os termos dessa determinação e como é que vai funcionar para que as mulheres consigam essa retirada rápido, urgente?
4: Olha, o decreto, ele de imediato obriga as plataformas digitais a se corresponsabilizarem por esses conteúdos, fazendo com que as plataformas criem canais específicos de denúncia, retirem os conteúdos ofensivos até 2 horas, promovam e mantenham as provas e ainda divulguem o canal do 180 para que as mulheres possam ter acesso a outras informações. É o compartilhamento da responsabilidade dos conteúdos veiculados com as plataformas digitais.
2: E aí a expectativa, então, é que com essa responsabilização das plataformas que a senhora mencionou, elas se tornem mais proativas nesse processo, ou seja, elas próprias já façam esse monitoramento, já façam essa retirada e isso resulte em mais agilidade?
4: A proposta é essa, que tenha proatividade, corresponsabilidade. Se os meios de comunicação, que são concessões públicas, são corresponsáveis pelos conteúdos que veiculam, as plataformas digitais também o são. Eles têm tecnologias e filtram para aquilo que é necessário. Então, terá que ser também usar a tecnologia para a proteção das meninas e das mulheres. Isso também se estende às inteligências artificiais, que, por exemplo, retiram as roupas das pessoas, das mulheres e meninas, e que oferecem imagens falsas produzidas sinteticamente. Isso também será vedado pelo decreto.
2: Ah, isso é um ponto que eu acho interessante a gente abordar. Elas também, então, vão ter que se responsabilizar quando há esse uso de inteligência artificial para simular uma nudez, por exemplo, que nunca foi feita, inclusive.
4: Exatamente. Hoje você tem plataformas que ofertam isso, retirar a roupa das pessoas. Isso é uma questão ética. Então, nós colocamos também no decreto que a inteligência artificial, ela é vedada a esse uso e a plataforma é responsável pela veiculação dessas imagens falsas.
3: E os criminosos que fazem e que publicam esse tipo de coisa também serão mais facilmente identificados? Porque as plataformas terão que guardar e fornecer, né, quando solicitadas, informações sobre a origem dessas publicações, né?
4: Sim, a tecnologia é capaz de rastrear absolutamente tudo, de onde é postado, como é reproduzido. Essas 2 horas, inclusive, elas são muito poucas. Em 2 horas você pode ter uma difusão, uma disseminação de informação muito grande. Portanto, ele vai ser obrigado a vedar essa difusão e também a apagar esses conteúdos. Eles vão ter que investir em tecnologias para isso, porque eles já investem isso em termos de mercado. Então, vai ter que investir também para a proteção das mulheres.
2: Agora, secretária, também foi sancionada hoje a lei que cria o Cadastro Nacional de Agressores. Esse cadastro, ele poderá ser acessado pelas mulheres, ele vai ser uma consulta pública ou ele vai ser de uso exclusivo de autoridades, por exemplo, para a polícia fazer investigações?
4: Isso ainda não está resolvido, isso vai ser regulamentado, né? Essa é uma lei que foi sancionada hoje, ela vai precisar de regulamentação e é necessário que a gente tenha muito zelo, muito cuidado com os conteúdos que vão ser utilizados. O que a gente tem compreensão é que esse cadastro vai reunir estupradores, feminicidas, agressores, tanto físicos como psicológicos, e esse cadastro de imediato será utilizado para investigação, mas há possibilidade de uso específico para usuários também. Isso ainda vai ter uma discussão na regulamentação da lei.
3: Outra preocupação, secretária, é com a proteção das mulheres vítimas de violência que denunciam seus agressores. Hoje também foram oficializadas medidas para oferecer mais segurança a essas mulheres. Que medidas foram essas?
4: Existem duas situações muito preocupantes. Uma é aquela em que o agressor continua insistindo em ameaçar as mulheres. Acho que vocês acompanharam. Agressores que são presos e dizem vou matar, e dentro do presídio continuam a agir para que essas mulheres tenham a vida atormentada e às vezes sejam vítimas de feminicídio. Então é um endurecimento das leis dirigida aos agressores que persistem em fazer ameaça, e a outra é o afastamento imediato do agressor do lar. Muitas vezes as mulheres ficam submetidas a voltarem para a residência. Existe 65% das mulheres, elas não têm só dependência emocional, têm dependência financeira, ou total ou parcial. E nesse sentido é preciso afastar o agressor do lar. Então aumentaram as condições de afastar de imediato o agressor do lar.
2: Bom, para concluir, a gente não pode deixar de mencionar, né, secretária, que a gente está completando aí 100 dias do pacto entre os três poderes para esse combate ao feminicídio e à violência contra as mulheres. Queria que a senhora dissesse para a gente o que, que se pode destacar de avanços nesse período.
4: Olha, a gente avançou muito na ideia de responsabilização do agressor, de não naturalização da violência, porque quando a sociedade diz que um agressor fica solto ou não é punido, a gente está dizendo que ele está agindo comumente. Né? Mas existe um grande destaque, né? É a articulação dos três poderes, onde o executivo, o legislativo e o sistema de justiça estão agindo coordenadamente, e ainda um desafio muito grande para a sociedade brasileira, que é a gente trabalhar com prevenção. Quando a gente falou em ambiente digital, a gente não está falando só de conteúdos criminosos, a gente está falando de conteúdo de ódio, de ideia de civilidade que está indo aí nessas rede pills ou pílulas vermelhas, né, que são inclusive com atores que são capazes de ir para a mídia para dizer mentiras, criando situações e factoides que dá a entender que as mulheres são agressoras. Então nós vivemos um momento em que a prevenção, a ação nas escolas, nos meios de comunicação, nas instituições religiosas, precisam disputar um modelo de civilidade. E eu acho que o presidente Lula fez um movimento muito importante. Quando ele chama os homens para o centro do debate, ele desloca a questão. Então tem dois deslocamentos. Os homens estão no centro do debate. Se são agressores, podem ajudar a resolver o problema. O outro é que a vergonha não pode ser da vítima. Então nós estamos nessa construção de uma sociedade que tem um modelo civilizatório onde as mulheres precisam ser respeitadas e não executadas pelos seus parceiros íntimos. Porque a diferença da violência contra os homens e da violência contra as mulheres é justamente que o seu agressor faz parte da sua relação de intimidade familiar. E isso é insustentável.
3: Muito bem, nós conversamos com Estela Bezerra, secretária nacional de enfrentamento à violência contra a mulher. Muito obrigado por sua entrevista aqui à Voz do Brasil.
4: Eu que agradeço, Luciano.
2: E as empresas de tecnologia Google, Meta, TikTok, Kuai e Microsoft foram notificadas pela Advocacia Geral da União, que solicitou a colaboração no combate e na prevenção de fraudes digitais relacionadas ao programa Novo Desenrola Brasil.
3: A iniciativa tem como objetivo apoiar famílias brasileiras na renegociação de dívidas.
2: Na notificação encaminhada às empresas, a instituição destacou que os golpes digitais, além de explorarem a vulnerabilidade dos beneficiários, fragilizam a confiança em políticas públicas legítimas e representam um dano à credibilidade das ações estatais.
3: Motoristas por aplicativo e taxistas já começaram a se inscrever no Move Táxi Aplicativos para o financiamento de veículos novos.
2: O governo do Brasil acredita que o programa tem potencial para comercializar até 300 mil veículos em todo o país.
3: E o programa traz vantagens para as mulheres, como taxas de juros mais baixas e recursos para compra de equipamentos de segurança.
5: Em menos de 24 horas, 164 mil motoristas se inscreveram para participar do programa Move Táxi Aplicativos, Podem participar motoristas de aplicativo com cadastro ativo há pelo menos 12 meses, com ao menos 100 corridas na mesma plataforma e taxistas registrados em atividade. As condições valem para carros novos de até R$150 mil, de montadoras habilitadas no programa Mover. O taxista Francisco Neto, de Brasília, acredita que assim todos saem ganhando.
6: Parece que é um projeto bom, né? Todo mundo ganha, né? Porque se a frota está renovada, é tendência que melhor para todo mundo.
5: Para fazer a inscrição no programa, basta acessar gov.br/movebrasil. Como conta o Wallace Moreira Lima, secretário nacional de Desenvolvimento Industrial, Inovação, Comércio e Serviços.
7: A partir desse link que o trabalhador se cadastra, ele já vai ter a informação em 5 dias se ele estar apto ao programa. E aí ele já vai saber que ele pode se beneficiar desse programa.
5: E as condições de financiamento para homens e mulheres são diferenciadas, como explica o secretário Wallace Moreira Lima.
7: Para as mulheres, terá uma taxa de juros menor, a carência para o homem e para a mulher são de 6 meses. Para o homem, o financiamento em até 60 vezes, mas para as mulheres em até 72 vezes.
5: Pelo programa, as mulheres podem dispor ainda de R$15 mil para comprar equipamentos de segurança. Para a motorista por aplicativo, Karine Trindade, uma oportunidade para as mulheres.
8: Para nós é uma grande vitória e para as mulheres que vai ter os juros mais reduzidos também e esse financiamento mais facilitado para todos os trabalhadores e trabalhadoras de aplicativo.
5: O total de crédito disponível para o programa é de R$30 bilhões por meio do Banco Nacional de Desenvolvimento Econômico e Social, BNDES. Os financiamentos devem ser efetivados a partir do dia 19 de junho. De acordo com o Ministério da Fazenda, esse prazo é necessário para definição de detalhes e informações aos bancos comerciais sobre o programa. Com locução de Nazi Brum, reportagem de Luciana Colares de Holanda.
2: Hoje, no programa Bom Dia Ministro, produzido pela Empresa Brasil de Comunicação, Volney Queiroz, da Previdência Social, afirmou que o governo trabalha para reduzir a fila do INSS.
3: Entre as ações para reduzir as filas estão a realização de mutirões e a contratação de novos peritos.
2: Segundo o ministro, a fila de solicitações do INSS caiu mais de 500 mil nos últimos 2 meses e agora está no menor patamar em 16 meses.
9: O nosso desafio, a nossa tarefa é deixar essa fila abaixo de 1.300.000, ou seja, 1.300.000 é só o fluxo do mês, não tem ninguém esperando, e abaixo dos 45 dias. E nós estamos indo bem nessas duas categorias, digamos. Estamos avançando bem. Estou querendo zerar essa fila até o final desse ano.
3: A equipe de meio ambiente do governo do Brasil fez um alerta para os impactos de 5 projetos de lei em tramitação no Congresso Nacional, que, segundo o Ministério, se forem aprovados, vão trazer grandes prejuízos ao ecossistema no país.
2: De acordo com o Ministério do Meio Ambiente, os textos podem permitir, por exemplo, que uma espécie em extinção não faça parte da lista nacional oficial, se houver interesse econômico, reduz áreas protegidas e restringe punições de crimes ambientais.
3: Entre os pontos criticados está a proibição do uso de imagens de satélite para embargos remotos em áreas desmatadas. Segundo o presidente substituto do IBAMA, Jair Schmidt, grande parte das fiscalizações contra o desmatamento depende dessa tecnologia.
10: Hoje eu diria que 2/3 de todas as autuações que o IBAMA realiza, voltada à fiscalização da flora, combate ao desmatamento, né? Não só na Amazônia, nós temos um olhar específico para a Amazônia, mas também nós temos desmatamento nos outros biomas, né? Alguns muito sensíveis, que também são afetados por vários desses projetos de lei antiambientais.
2: O ministro do Meio Ambiente e Mudança do Clima, João Paulo Capobianco, informou que vai continuar atuando junto a deputados e senadores para discutir os projetos.
11: Continuamos atuando na Câmara, lá, debatendo, buscando o entendimento, mas está muito difícil, como vocês têm visto. Vamos atuar no Senado e vamos atuar após, caso isso tramite seja aprovado no Senado, vamos também trabalhar em relação a apresentar ao Presidente da República esses fatos para que o presidente possa analisar os encaminhamentos que deverá propor.
3: O Brasil ganha reforço de quase 500 mil professores considerados qualificados para o ensino.
2: É o que apontam os resultados da prova nacional docente realizada pela primeira vez no ano passado.
3: A avaliação integra o exame teórico do ENAD das licenciaturas, que avalia a formação inicial de professores.
2: O Ministério da Educação divulgou os dados hoje e anunciou mudanças nos cursos de licenciatura com base nas novas regras da educação à distância.
12: A primeira edição da prova nacional docente teve quase 1.100.000 inscritos. Criada dentro do programa Mais Professores para o Brasil, a prova nacional docente não é obrigatória, mas pode ser usada por estados e municípios em concursos públicos e processos seletivos para professores. Ao todo, 1.530 redes de ensino aderiram à prova. Do total de participantes, 65% foram considerados proficientes. O ministro da Educação, Leonardo Barchini, destacou que a prova pode ajudar as redes públicas a melhorar a seleção de professores.
13: Temos quase 500.000 de professores proficientes e que estão à disposição das redes municipais e estaduais, e agora elas têm à disposição um instrumento poderoso que vai poder selecionar da melhor maneira possível.
12: Além da prova nacional docente, o Ministério da Educação divulgou os resultados do ENAD das licenciaturas 2025, que avalia a qualidade da formação inicial de professores. Entre os concluintes de cursos presenciais, 73% foram considerados proficientes. Na educação à distância, o percentual foi de 47%. Também houve diferença por tipo de instituição. Nas universidades públicas federais, a proficiência foi de aproximadamente 76%. Nas públicas estaduais, de 73%. Nas instituições privadas, o índice ficou em 46%. Segundo o MEC, 56% dos cursos avaliados ficaram com conceitos 3, 4 ou 5 no ENAD. O ministro da Educação, Leonardo Barchini, destacou o ineditismo dos dados e os desafios para a formação de professores no país.
13: Pela primeira vez temos resultados dessa magnitude. Com esse detalhamento, a gente vai instituir novas políticas e novas ações para que a gente possa melhorar em todas as áreas a formação de professores no Brasil.
12: Com base nos resultados e nas novas regras para a educação à distância, o MEC informou que todos os cursos de licenciatura EAD não podem abrir novas matrículas e serão encerrados quando as turmas atuais concluírem a formação. Os cursos presenciais também terão que se adequar. Até maio de 2027, deverão reduzir a carga horária à distância de 40 para 30%. Reportagem Jéssica Gonçalves.
3: A próxima edição da Prova Nacional Docente já tem data marcada. Será no dia 20 de setembro.
2: Nesta edição, o exame vai avaliar 21 licenciaturas e os resultados serão divulgados em dezembro.
3: Mais rapidez e segurança na hora de fazer check-in em hotéis e pousadas pelo país. Já está valendo a Ficha Nacional de Registro de Hóspedes.
2: A medida do governo do Brasil busca reduzir a burocracia, dar mais conforto aos viajantes e garantir segurança à rede hoteleira.
3: A ficha é obrigatória, 100% digital e conectada ao sistema gov.br.
14: O que antes era feito no papel, agora em formato 100% digital. A Ficha Nacional de Registro de Hóspedes agiliza a identificação dos turistas, evitando filas e reduzindo custos. A iniciativa preza pelo respeito à privacidade e cumpre a Lei Geral de Proteção de Dados. É o que garante o gerente-geral, Jean Nogueira.
15: É um sistema 100% seguro, né? Na verdade, a gente melhora o processo para evitar fraudes, né? A ficha digital, ela é conectada direto com gov.br, você acaba tendo um controle melhor, é uma segurança a mais para o hóspede e uma segurança a mais para
14: o
15: hotel.
14: O novo sistema passou a ser obrigatório desde 20 de abril. Ele parece com os check-ins de aeroportos. O registro digital pode ser realizado previamente ou na hora da hospedagem. Para a hóspede paulista Tayane Garcia, o check-in digital poupa tempo para quem tem pressa.
16: Tudo que dê para facilitar o teu dia a dia é sempre bem-vindo.
14: A plataforma não coleta dados sobre despesas do cliente e nem monitora pessoas. Serve apenas para registrar informações sobre o turismo e também apoiar a segurança pública. Um ganho para hóspedes e para a rede hoteleira, como defende Jean Nogueira.
15: Os dados que o cliente preenchia na ficha ficha antiga, a gente tinha que mensalmente enviar para os órgãos competentes. Isso hoje é feito automaticamente.
14: No caso de turistas estrangeiros, a ficha disponibiliza módulos específicos em inglês e espanhol. O sistema é intuitivo e respeita os padrões globais de hospitalidade. Reportagem Cleide Lopes.
1: Essas foram as notícias do governo do Brasil.
3: Fique agora com o Minuto do TCU. Em seguida, as notícias do Poder Judiciário e do Congresso Nacional. Boa noite.
1: Boa noite para você e até amanhã.
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19: O novo ministro do Tribunal de Contas da União, Odair Cunha, tomou posse do cargo nesta quarta-feira, dia 20 de maio. A cerimônia foi realizada na sede do TCU, em Brasília, e teve a presença do presidente da República, Luiz Inácio Lula da Silva, o vice-presidente Geraldo Alckmin e diversas outras autoridades. Durante seu discurso, Odair Cunha relembrou sua trajetória e destacou que chega à Corte de Contas devido à sua história pública.
20: Hoje estou aqui porque fui escolhido pelo Congresso Nacional, por homens e mulheres eleitos pelo povo brasileiro. Recebo essa escolha não apenas como uma honra pessoal, mas também como um reconhecimento de que a experiência pública, a escuta e o diálogo podem contribuir para a missão dessa instituição.
19: O ministro ocupa a vaga deixada por Haroldo Cedrás, que se aposentou em fevereiro. Saiba mais em tcu.gov.br.
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21: Presidente do STF e do CNJ anuncia avanços na concessão de medidas protetivas para mulheres.
22: STJ identifica habeas corpus com erros gerados por inteligência artificial e comunica caso à OAB.
21: Presidente do TSE destaca a atuação da Justiça Eleitoral no combate à fraude e à cota de gênero.
22: Boa noite, eu sou Marcela Luiza.
21: E eu sou Walter Lima.
22: Mais de 50% das medidas protetivas de urgência são concedidas no mesmo dia em que são requeridas e cerca de 90% são analisadas em até 48 horas.
21: O dado foi apresentado hoje durante cerimônia no Palácio do Planalto, que marcou os 100 dias do Pacto Brasil de Enfrentamento do Feminicídio entre os três poderes. Pablo Lemos.
23: O presidente do CNJ e do Supremo Tribunal Federal, ministro Edson Fachin, afirmou que os resultados iniciais demonstraram avanço na resposta institucional aos casos de violência doméstica e feminicídio.
24: Quando os três poderes caminham juntos, o Estado brasileiro é capaz de proteger quem mais precisa e é capaz de fomentar uma mudança cultural.
23: Fachin também destacou a implementação do Formulário Nacional de Avaliação de Risco, documento eletrônico que permite a tramitação digital dos pedidos de medidas protetivas.
22: Ministro do STJ identifica habeas corpus com erros criados por IA e determina a comunicação à OAB.
21: A defesa pedia a soltura de um preso preventivamente por tráfico de drogas em Minas Gerais. Fátima Uchoa.
25: O ministro Rogério Schietti Cruz apontou que no pedido havia citações fabricadas em série, fenômeno conhecido como alucinação de inteligência artificial, quando a ferramenta cria informações falsas com aparência de verdadeiras. O advogado admitiu o uso eventual da tecnologia, mas afirmou ter feito revisão técnica e jurídica do conteúdo. No entanto, para o relator, os elementos contradizem essa afirmação. Assim, Schietti determinou o envio de ofício à Ordem dos Advogados do Brasil para a ciência dos fatos e eventual adoção de medidas cabíveis. Mesmo com as falhas identificadas no habeas corpus, o ministro concluiu que a prisão preventiva estava devidamente fundamentada e negou a liminar.
22: Presidente do TSE destaca a atuação da Justiça Eleitoral no combate da fraude à cota de gênero.
21: Ministro Nunes Marques ressaltou novo pleito em Melgaço, no Pará. Fábio Ruas.
26: Melgaço elegeu 3 mulheres em eleições suplementares para ocupar cadeiras na Câmara Municipal. De acordo com Nunes Marques, a nova eleição teve como destaques a agilidade e a eficiência da apuração em um município marcado por extensas áreas ribeirinhas. O presidente do TSE reafirmou o compromisso da Justiça Eleitoral com a inclusão política das mulheres e de outros grupos da sociedade, o que, segundo ele, é uma verdadeira exigência democrática.
22: A Justiça do Trabalho segue em ação na Ilha do Marajó.
21: Durante a itinerância, juízes estão dando solução a várias pendências judiciais. Luma Soares.
0: Em Melgaço, a Justiça Trabalhista reforça o combate ao trabalho escravo contemporâneo e infantil, além de garantir um protocolo para julgamentos com perspectiva inclusiva. Num outro eixo de apoio aos moradores, houve doação de computadores e cursos de inclusão no mercado de trabalho. O mutirão do Justiça Itinerante vai até sexta-feira, dia 22.
22: MPF pede a suspensão imediata de leilões de energia elétrica que podem encarecer a conta de luz em pelo menos 500 bilhões de reais pelos próximos 15 anos.
21: Caso os órgãos não atendem à recomendação no prazo de 48 horas, o MPF poderá adotar medidas judiciais. Tatiana Castro.
4: A investigação do MPF aponta que os preços teto dos leilões, isso é, o valor máximo que o governo aceitaria pagar pela energia, sofreram um aumento repentino, entre 73% e 100%. Além da suspensão imediata do leilão, o MPF também pede que os órgãos refaçam os cálculos com base em premissas neutras e independentes. Caso os órgãos não acatem a recomendação no prazo de 48 horas, o MPF poderá adotar as medidas judiciais.
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22: Uma boa noite.
21: E até amanhã.
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6: Eu sou Paula Groba.
7: E eu sou Humberto Pinheiro.
6: E estes são os destaques de hoje do Jornal do Senado, que começa agora.
7: Senado aprova novo piso para médicos e cirurgiões dentistas. Texto segue para a Câmara.
6: Governo e Senado negociam MP para criar crédito especial a produtores afetados por desastres climáticos.
7: Plenário conclui votação de indicações para embaixadas, CVM e corregedoria do Conselho Nacional de Justiça.
6: Boa noite.
7: Boa noite.
6: Médicos e cirurgiões dentistas poderão passar a ter um piso salarial nacional definido em lei. Uma proposta aprovada na Comissão de Assuntos Sociais fixa o valor inicial de R$ 13.662, com previsão de reajuste anual.
7: A proposta segue para análise da Câmara dos Deputados. Repórter Patrícia Oliveira.
8: Médicos e cirurgiões dentistas passam a receber um piso salarial de R$ 13.662 para uma jornada semanal de 20 horas. O reajuste de salário foi aprovado na Comissão de Assuntos Sociais. A proposta da senadora Daniela Ribeiro, do Progressistas da Paraíba, atualiza regras da legislação de 1961 sobre a remuneração dessas categorias. O senador Fernando Duarte, do PSD de Pernambuco, também determinou reajuste anual pelo IPCA, adicional de 50% para trabalho noturno e horas extras, além de intervalo de descanso de 10 minutos a cada uma hora e meia trabalhada. Dueire destacou que o congelamento do piso desde 2022 contribuiu para a precarização das relações de trabalho na área da saúde, além da dificuldade de profissionais permanentes em municípios pequenos e regiões remotas.
9: Ao fixar piso concreto com correção anual, contribui para reverter essa tendência, para que as políticas de interiorização de profissionais produzam efeitos duradouros, em vez de depender exclusivamente de programas emergenciais e transitórios.
8: A proposta prevê ainda que o aumento das despesas de estados e municípios seja custeado por transferências do Fundo Nacional de Saúde. Se não houver pedido para votação no plenário, a proposta segue para análise da Câmara dos Deputados.
6: E seguiu para o plenário do Senado a ampliação de direitos para agentes de vigilância sanitária e agentes indígenas de saúde e saneamento. A proposta equipara benefícios já garantidos a outras categorias do SUS e reconhece o papel desses profissionais na prevenção de doenças e no atendimento a comunidades vulneráveis, muitas vezes em áreas remotas.
2: E uma sugestão legislativa transformada em projeto de lei pela Comissão de Direitos Humanos poderá reajustar em até 100% as bolsas do programa Mais Médicos. As informações com Rodrigo Rezende.
10: As bolsas pagas no programa Mais Médicos podem ter um reajuste de até 100%. Uma sugestão legislativa com esse tema, apresentada por meio do programa E-Cidadania, foi acatada pela Comissão de Direitos Humanos e Legislação Participativa e passará a ser analisada no Senado como projeto de lei. O relator, senador Zequinha Marinho, do Podemos do Pará, ressaltou que os reajustes das bolsas desde a criação do programa não acompanharam a inflação.
11: Efetivamente, quando da criação do programa, em 2013, as bolsas pagas eram formação de R$10 mil, supervisão de R$4 mil e a tutoria de R$5 mil. 13 anos depois, enquanto a bolsa formação é de 14.161,63, as outras duas sequer tiveram os seus valores atualizados.
10: O projeto de lei que será discutido reajusta as bolsas para os seguintes valores: formação R$20 mil, supervisão R$8 mil e tutoria R$10 mil. A partir da publicação da possível lei, os reajustes seriam anuais baseados no IPCA.
6: O presidente do Senado, Davi Alcolumbre, convocou uma sessão conjunta do Congresso Nacional para analisar vetos à Lei de Diretrizes Orçamentárias que impedem municípios inadimplentes com até 65 mil habitantes de celebrar convênios e receber recursos federais.
2: Segundo Alcolumbre, a votação poderá permitir o acesso de mais de 3 mil municípios a recursos federais. Ele afirmou ainda que a pauta foi definida após pedido apresentado durante a Marcha dos Prefeitos, organizada pela Confederação Nacional dos Municípios, realizada nesta semana em Brasília. A sessão do Congresso está agendada para esta quinta-feira.
12: Nós fizemos um compromisso, o Senado e a Câmara dos Deputados, para convocarmos uma sessão no dia de amanhã com apenas 4 dispositivos da LDO que tratam da derrubada dos vetos que viabilizam mais de 3.100 municípios brasileiros acessarem os recursos com convênios federais do Brasil.
6: E o Senado aprovou nesta terça-feira a indicação de 7 diplomatas para chefiar embaixadas e representações do Brasil no exterior. Entre os nomes aprovados estão os novos embaixadores do Brasil no Japão, Vietnã, Omã, Albânia, Belize e Bahamas, além do representante permanente do país na Organização das Nações Unidas, Ricardo de Souza Monteiro.
2: O plenário também aprovou indicações para a Comissão de Valores Mobiliários e para a Corregedoria do Conselho Nacional de Justiça. Otto Eduardo Fonseca Lobo foi aprovado para a presidência da CVM. Os indicados agora poderão ser nomeados pela Presidência da República.
6: E a Comissão de Assuntos Econômicos adiou a votação do projeto que cria uma linha especial de crédito para produtores rurais afetados por eventos climáticos e crises internacionais. Relator da proposta, o senador Renan Calheiros, do MDB de Alagoas, retirou o texto da pauta após pedido do Ministério da Fazenda para novas negociações.
2: A proposta prevê o uso de recursos do Fundo Social do Pré-Sal para financiar agricultores prejudicados por secas, enchentes e impactos econômicos de conflitos geopolíticos. O texto também estabelece juros diferenciados, prazo de pagamento de até 10 anos com 3 de carência, além de regras para atender produtores, cooperativas e associações em situação de calamidade ou com perdas na produção. Após reunião com a equipe econômica na tarde de hoje, Renan Calheiros afirmou que houve avanços nas negociações e sinalização de apoio do governo à medida.
13: Está tudo caminhando bem no sentido de se publicar uma medida provisória com critérios de enquadramento, de juros, de carência e de prazo de 10 anos para pagar. O ministro da Fazenda está fazendo da sua parte tudo absolutamente. Absolutamente tudo para que essa negociação seja concluída na próxima segunda-feira.
6: Enchentes, secas e ondas de calor cada vez mais intensas estarão no centro de um debate no Senado sobre mudanças climáticas. A discussão vai tratar dos impactos de fenômenos como o El Niño e das formas de prevenir e responder a desastres naturais.
2: Para o senador Esperidião Amin, do PP de Santa Catarina, o objetivo é trabalhar para reduzir perdas humanas, sociais e econômicas causadas por eventos climáticos extremos. A sessão está marcada para o próximo dia 28 de maio.
1: Reduzir danos significa salvar vidas, em primeiro lugar, e reduzir o impacto na economia, na sociedade brasileira, especialmente dos estados que venham a ser os alvos maiores desta possível calamidade climática, ou pelo menos desse transtorno climático, a nos prevenirmos.
6: Já o senador Cleitinho, do Republicanos de Minas Gerais, criticou a proposta que permite o parcelamento de dívidas de partidos políticos. O texto foi aprovado pela Câmara dos Deputados e deve ser analisado pelo Senado.
2: O parlamentar defendeu que o Congresso Nacional priorize medidas para melhorar a qualidade de vida dos trabalhadores. Segundo Cleitinho, o alto custo de vida tem dificultado o acesso da população a itens básicos. Ele também cobrou mais debates sobre a escala de trabalho 6x1.
3: Vim falar que não pode discutir essa questão do fim da escala 6x1. Pois tem que discutir sim. Traga a compensação, coloque na balança aqui, equilibra a balança, tanto para o empresário, para o trabalhador.
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2: Com edição de Paula Groba e trabalhos técnicos de Eliseu Caires, o Jornal do Senado fica por aqui. Acompanhe agora as notícias da Câmara dos Deputados. Boa noite.
6: Boa noite e até amanhã.
18: Jornal Câmara dos Deputados. Câmara aprova mudanças nas regras de prestação de contas de partidos.
15: Plenário aumenta a pena para crime virtual contra crianças e adolescentes.
18: Deputados defendem a descentralização de recursos para os municípios.
16: Boa noite. Gilson Daniel, do Podemos do Espírito Santo, aproveita a marcha dos prefeitos em Brasília para defender a ampliação dos recursos destinados aos municípios. Ele assinala que é nas cidades que a população busca atendimento de saúde, educação e assistência social.
18: Gilson Daniel avalia que a Câmara precisa debater o financiamento municipal para desconcentrar verbas públicas da União e dos estados. O congressista reforça a importância das emendas parlamentares como instrumento de apoio aos mais de 70 municípios capixabas.
16: Gabriel Nunes, do PSD, defende solução definitiva para as dívidas dos municípios com o INSS, principalmente nas pequenas e médias cidades. O parlamentar aponta que, na Bahia, prefeituras enfrentam dificuldades para pagar suas obrigações sem comprometer os serviços oferecidos à população.
18: Gabriel Nunes pede que o Congresso enfrente a pauta diante do peso da alíquota previdenciária nos cofres das prefeituras. Ele propõe o retorno do índice de contribuição a 8%, com o objetivo de aliviar os gastos das pequenas e médias cidades baianas.
16: Daniel Tzerciak, do PSDB do Rio Grande do Sul, comemora a garantia da Agência Nacional de Transportes Terrestres de que este ano não haverá cobrança de pedágios nas BRs 116 e 392. O deputado afirma que o fim do antigo contrato de concessão interrompe um ciclo de tarifas elevadas.
18: Daniel Tzerciak considera que a pausa nas cobranças é necessária para estimular o desenvolvimento econômico, atrair investimentos e gerar empregos nos mais de 100 municípios da mesorregião da metade sul gaúcha.
16: Marcelo Nilo, do Republicanos, critica a gestão do governo da Bahia, afirmando que áreas como saúde, segurança pública, educação e geração de empregos enfrentam dificuldades. O parlamentar também questiona gastos com eventos institucionais diante de demandas sociais da população.
18: Marcelo Nilo relembra o rompimento político com o PT após décadas de aliança e faz críticas ao governo federal. Na visão do deputado, a insatisfação popular com as atuais gestões petistas na Bahia e no país.
17: Trabalho.
16: Benedita da Silva, do PT do Rio de Janeiro, reforça seu apoio à PEC do fim da escala 6x1. A deputada argumenta que a redução da carga horária melhora a produtividade por diminuir o esgotamento físico e mental que afeta os trabalhadores no país.
17: Benedita da Silva afirma que a mudança para o modelo 5x2 viabiliza períodos adequados para o descanso e para a convivência familiar. Ela critica o posicionamento contrário à PEC e classifica a jornada 6x1 como exaustiva para a classe trabalhadora.
16: João Daniel, do PT de Sergipe, defende o fim da escala 6x1 e afirma que a redução da jornada vai garantir mais qualidade de vida aos trabalhadores, com mais tempo para descanso, convivência familiar e cuidados com a saúde.
17: João Daniel também enaltece mobilizações sociais e sindicais em defesa da proposta e sustenta que a mudança pode fortalecer a economia e ampliar a valorização da classe trabalhadora no país.
16: Daiana Santos, do PCdoB do Rio Grande do Sul, defende a adoção da jornada de 5 dias de trabalho para 2 de descanso. Segundo ela, a proposta garante condições mais humanas e combate rotinas exaustivas enfrentadas por milhões de trabalhadores.
17: Daiana Santos critica medidas que condicionam a redução da jornada a mudanças em direitos trabalhistas, como cortes no FGTS e desoneração patronal. Para a deputada, a melhoria das condições de trabalho não deve servir como moeda de troca nas negociações do Congresso.
16: Fernando Mineiro, do PT do Rio Grande do Norte, defende o fim da escala 6x1 com redução da jornada semanal para 40 horas. O legislador sustenta que a mudança tem apoio da maioria da população brasileira por garantir mais tempo de descanso aos trabalhadores.
17: Fernando Mineiro critica a tentativa de mudança na PEC do fim da escala 6x1, que acrescenta o período de 10 anos para a implantação da escala 5x2. Ele pede que a sociedade e as centrais sindicais acompanhem a votação para pressionar o Congresso em defesa da redução do tempo de trabalho.
16: Marcon, do PT do Rio Grande do Sul, condena parlamentares da oposição que não apoiam a PEC do fim da escala 6x1. O deputado afirma que os trabalhadores precisam de mais tempo para cuidar da saúde, conviver com a família e ter acesso ao lazer.
17: Marcon critica a apresentação de uma emenda que prevê, em vez de reduzir a jornada para 40 horas, aumentar para até 52 horas de trabalho por semana. Na opinião do congressista, quem defende esse tipo de mudança trata o trabalhador como máquina, não como ser humano.
19: Votação.
16: Câmara aprova projeto que permite que o trabalhador empregado na safra agrícola continue a receber o Bolsa Família. O repórter Marcelo Larcher tem mais detalhes.
20: O plenário da Câmara concluiu a aprovação de um projeto que garante a continuidade do pagamento de benefícios sociais, como Bolsa Família, para o trabalhador que se empregar em atividade ligada à safra agrícola. Esse tipo de serviço varia de acordo com a atividade agrária e compreende o período entre o preparo do solo e a colheita. Os contratos para esse tipo de trabalho, de acordo com a lei de 1973, têm um período máximo de 2 anos. Acontece que as regras do Bolsa Família estão atreladas a um valor máximo de renda por pessoa. Esse limite foi definido em R$ 218,00 mensais, o que faz com que o trabalhador perca o direito se obtiver um trabalho com carteira assinada, como é o caso da safra. O argumento é de que algumas culturas agrícolas, como o café, o alho, a batata, a uva, a maçã e a cebola, têm elevada necessidade de mão de obra, o que faz com que o trabalhador prefira manter a Bolsa Família a trabalhar com carteira assinada. O projeto apresentado pelo deputado Zé Vitor, do PL de Minas Gerais, foi aprovado pela Câmara em 2024 e depois foi alterado pelo Senado. A proposta retornou para análise dos deputados e o relator, deputado Evair Vieira de Mello, do Republicanos do Espírito Santo, rejeitou a maioria das mudanças feitas pelos senadores. O texto original aprovado pela Câmara retira do cálculo da renda familiar, para efeito do recebimento de benefícios sociais, o salário recebido pelo trabalhador no contrato da safra. O Senado, por sua vez, optou por alterar a regulamentação do programa Bolsa Família para prever a reinclusão do beneficiário excluído no caso da média anual de renda da família superar o limite permitido. Para o relator, Evair Vieira de Mello, a mudança não garante a permanência do trabalhador safrista no Bolsa Família.
23: Entendemos que a proposta do Senado Federal, ela não aprimora significativamente a operacionalização do programa Bolsa Família, na medida em que continua a impedir a contratação de safristas, cuja condição, mesmo após a sua contratação, ainda é de vulnerabilidade social em face das peculiaridades inerentes à atividade agropecuária que é sazonal. O contrato de safra desempenha papel essencial para a manutenção da produção agrícola e da pecuária nacional.
20: O projeto que garante a continuidade do pagamento de benefícios sociais como Bolsa Família para o trabalhador que se empregar em atividades ligadas à safra agrícola seguiu para a sanção presidencial e já pode virar lei. Da Rádio Câmara de Brasília, com informações de Antônio Vital, Marcelo Larcher.
0: Agricultura. Tiago de Joaldo, do Republicanos de Sergipe, cobra do governo a conclusão de estudos sobre possível prática de dumping na importação de leite da Argentina e do Paraguai. Ele afirma que a concorrência estaria prejudicando produtores brasileiros e tornando a atividade economicamente insustentável.
4: Tiago de Joaldo também pede ações do governo de Sergipe para fortalecer a cadeia leiteira local. Ele menciona, por exemplo, incentivos tributários, compras públicas de leite produzido no estado e apoio institucional aos produtores do sertão sergipano.
0: Dr. Flávio, do PL, exalta a exposição de produtos do agronegócio do Rio de Janeiro na Câmara, com a participação de produtores da região serrana e do norte fluminense. O parlamentar assinala que a divulgação de produtos regionais amplia mercados e fortalece a agricultura do estado.
4: Dr. Flávio pediu ainda a derrubada do veto presidencial ao projeto que reconhece o norte e noroeste fluminense como região do semiárido. Para o deputado, a medida vai facilitar o acesso ao crédito e ampliar investimentos para os produtores rurais da região.
0: Justiça. Câmara aprova projeto que aumenta a punição.

0: de uma imagem digital, mesmo que produzida, manipulada ou gerada com o uso de tecnologias digitais, inclusive inteligência artificial. A proposta também deixa claro no Código Penal que todos os crimes contra a dignidade sexual, como estupro e estupro de vulnerável, também serão caracterizados quando cometidos no ambiente digital. Todos esses crimes passam a ser considerados hediondos, o que significa mais tempo de cumprimento de pena em regime fechado. O projeto também torna crime o simples acesso a conteúdo de pedofilia na internet, ou seja, isso será crime mesmo se a polícia não encontrar arquivos com conteúdo de abusos sexuais ou violência contra crianças e adolescentes armazenados no computador ou na nuvem do acusado. A proposta também aumenta em até um terço a pena para aliciamento de crianças ou adolescentes por meio de inteligência artificial ou filtros capazes de alterar a imagem ou a voz do criminoso para enganar a vítima. O agravamento da pena vai valer também no caso de perfis falsos em plataformas de jogos online, aplicativos de mensagens, salas de bate-papo e redes sociais. Segundo a relatora, a deputada Rogéria Santos, do Republicanos da Bahia, esse dispositivo foi inserido na proposta após o caso de um criminoso no Rio Grande do Sul que vitimou 127 meninas usando perfis falsos criados por inteligência artificial. Além do aumento de penas, o projeto legaliza a infiltração policial em investigações sobre redes de pedofilia na internet, em especial as chamadas rondas virtuais, com possibilidade, inclusive, de requisição de dados de conexão às plataformas, sem a necessidade de autorização judicial. Isso poderá ser feito no caso de risco iminente à vida ou integridade física de crianças vítimas de abusos. Para a relatora Rogéria Santos, a proposta moderniza a legislação.
1: A proposição institui medidas modernas de enfrentamento e repressão aos crimes de violência sexual contra crianças e adolescentes no ambiente digital. Ao regulamentar a ronda virtual e os crimes praticados com o uso de inteligência artificial e da utilização de técnicas de mascaramento de endereço de IP, os números, senhoras e senhores, são alarmantes.
0: O texto também cria novo crime no Estatuto da Criança e do Adolescente, com pena de até 6 meses de prisão para quem deixar de comunicar ao Conselho Tutelar, o Ministério Público ou à polícia casos de abuso sexual pela internet. A proposta garante ainda à criança ou adolescente vítima de violência sexual o direito ao atendimento psicológico e psicossocial especializado no Sistema Único de Saúde, o SUS, e o agressor será obrigado a cobrir todos os custos do tratamento, incluindo ressarcimento ao SUS. Para o deputado Osmar Terra, do PL do Rio Grande do Sul, autor do projeto, a proposta fecha portas que estavam abertas para os criminosos. O projeto, que aumenta apenas para crimes relacionados a abusos sexuais de crianças e adolescentes em ambientes digitais, inclusive com o uso de ferramentas de inteligência artificial, seguiu para análise do Senado. Da Rádio Câmara de Brasília, Antônio Vital.
2: Educação.
3: Lincoln Portela, do PL de Minas Gerais, critica a decisão judicial que condenou um casal do interior de São Paulo por evasão escolar relacionada aos filhos. Ele questiona a medida e argumenta que a família estaria garantindo uma educação domiciliar às crianças.
4: O parlamentar também chama atenção para os índices de evasão escolar no país e defende prioridade no enfrentamento de casos de estudantes sem acesso à educação. Segundo Lincoln Portela, a situação exige foco das autoridades públicas e do sistema de justiça.
2: Segurança Pública.
3: O escolto do PT da Paraíba elogia a atuação da Polícia Federal no enfrentamento às organizações criminosas que se infiltraram no sistema econômico nacional. Ele argumenta que as investigações sobre fraudes financeiras devem prosseguir sem interferências políticas.
4: O escolto salienta que os órgãos de inteligência precisam seguir os rastros documentais de transações suspeitas envolvendo autoridades e empresários citados em CPIs. Na avaliação dele, esse é o caminho para fortalecer a segurança pública e a soberania do Estado brasileiro.
2: Eleições.
3: Câmara aprova mudanças nas regras de prestação de contas de partidos políticos. A repórter Daniele Lessa acompanhou a votação dessa mini-reforma eleitoral.
5: A Câmara dos Deputados aprovou o projeto que altera regras sobre prestação de contas, punições e funcionamento administrativo partidário, modificando diversos pontos da Lei dos Partidos Políticos. Relator da proposta, o deputado Rodrigo Gambale, do Podemos de São Paulo, argumentou que o projeto foi construído a partir das demandas dos líderes partidários, com o objetivo de dar mais segurança jurídica às legendas. Já os deputados contrários ao projeto destacaram que nenhum parlamentar subiu à tribuna para defender a proposta no plenário. O projeto proíbe bloqueios

0: penhoras automáticas sobre recursos do fundo partidário e do fundo eleitoral, exceto em casos de uso irregular reconhecido pela Justiça Eleitoral, ponto criticado pelo deputado Kim Kataguiri, do Missão de São Paulo.
1: E aqui eu chamo a atenção de todos os partidos que dizem defender o trabalhador. Esse projeto está dizendo o seguinte: se um partido contratar um trabalhador e ele der calote nas verbas trabalhistas, se o partido não pagar o INSS, se o partido não pagar o FGTS, esse partido não poderá ser penhorado.
0: A deputada Adriana Ventura, do Novo de São Paulo, criticou a falta de debate sobre o projeto, que foi divulgado publicamente apenas 30 minutos antes da votação. Ela reconheceu que a proposta simplifica a burocracia, mas classificou como aberração o trecho que suspende processos administrativos e judiciais dos partidos anteriores durante fusões entre legendas.
2: Um partido se alimenta de dinheiro público, se é sustentado com dinheiro público do cidadão brasileiro, faz um monte de irregularidade. Aí, o que acontece? Tem uma fusão, então tem um partido podre que funde com outro partido. Tudo do partido podre não passa para o novo, ele não assume responsabilidade nenhuma. Tudo é suspenso. Isso é grave, gente.
0: Segundo o texto, o novo partido responderá pelas dívidas das legendas anteriores, mas não sofrerá suspensão de recursos do fundo partidário por irregularidades em contas antigas que já foram julgadas. A deputada Fernanda Melchiona, do PSOL do Rio Grande do Sul, pontuou que os cidadãos não têm acesso ao prazo de 15 anos para pagarem suas dívidas, ponto que também está na proposta.
2: Digo mais, o aumento das parcelas em 180 parcelas é 15 anos. Para os partidos pagar. O pobre do povo pega ali no cheque especial, tem que pagar, senão é o juro, não sei o que. Os partidos vão ter 15 anos, independente do valor.
0: O texto também prevê que em semestre eleitoral não poderá haver suspensão de repasses do fundo partidário ou do fundo eleitoral por irregularidades em prestações de contas anteriores. Outra mudança trata da análise das contas partidárias. O texto determina prazo de até 3 anos para julgamento dos processos de prestação de contas pela Justiça Eleitoral. Se esse prazo não for cumprido, o processo poderá ser extinto por prescrição. O projeto ainda cria regras para uso de aplicativos de mensagem por partidos e candidatos. As legendas poderão registrar números oficiais para envio de mensagens a eleitores. E essas contas não poderão ser bloqueadas pelas plataformas sem decisão judicial. A proposta, que foi chamada de mini-reforma eleitoral, vai ser agora analisada pelos senadores. Da Rádio Câmara de Brasília, Daniele Lessa.
3: Direitos Humanos. Charles Fernandes, do PSD da Bahia, registra o Dia Nacional da Luta Antimanicomial, celebrado em 18 de maio. O parlamentar ressalta a importância da mobilização por um modelo de tratamento humanizado, digno e em liberdade para pessoas em sofrimento psíquico.
4: Charles Fernandes lembra que a data também marca os 25 anos da Lei da Reforma Psiquiátrica. O deputado defende o fortalecimento da rede de atenção psicossocial com a ampliação dos CAPs e das residências terapêuticas.
3: Saúde. Otone de Paula, do PSD do Rio de Janeiro, cobra do Executivo Federal o recolhimento de um guia sobre pré-natal distribuído pelo Ministério da Saúde. Ele argumenta que o material descumpre o compromisso do governo de vetar políticas públicas que abordem a interrupção da gravidez.
4: Otone de Paula contesta as diretrizes do documento ao apontar que o texto oficial substitui as palavras mãe e gestante pela expressão pessoas que gestam. Ele reforça sua discordância com a destinação de recursos públicos para informativos que tratam do tema.
3: Segundo denúncia de Marangoni, do Podemos de São Paulo, empresas de auditoria médica estariam negando procedimentos de saúde em larga escala. Ele cita o caso de uma empresa que utiliza algoritmos e planilhas controlados pelos próprios planos de saúde para tomar decisões.
4: Marangoni argumenta que a negativa de cirurgias e tratamentos sem análise médica individualizada desrespeita a lei do ato médico e o código de ética da categoria. O deputado defende uma CPI para investigar as operadoras e cobra a fiscalização mais rigorosa da Agência Nacional de Saúde Suplementar.
3: Últimas notícias. As votações de hoje no plenário da Câmara começaram no meio da tarde. A edição de amanhã vai trazer informações sobre a pauta de projetos em discussão ao longo da semana.
4: Termina agora o Jornal Câmara dos Deputados com trabalhos técnicos de Everson Urani e apresentação de José Carlos Andrade e Luciana Vieira. Uma boa noite para você.
3: Uma ótima noite. A Voz do Brasil volta amanhã.
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4: 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É.
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4: Bom, pra gente curtir agora 2 horas só de músicas e como eu te prometi no comecinho do programa, na verdade no comecinho dessa segunda parte do programa, Jair está te dando de presente um par de ingressos para você curtir aí Thiaguinho Bem Black. E quem tá se dando muito bem é Ednis Travassos Sarinho. Aí Ednis Travassos Sarinho de Sucupira, final do telefone 889. Tem 2 dias para passar aqui, viu, Ednis? No caso, quinta e sexta, né? Também só pode, tá? Vem aqui no horário das 10 da manhã às 4 da tarde buscar o teu presente, tá? Gente, daqui a pouquinho eu vou estar dando outro par de ingressos para você curtir aí o Bem Black com o Thiaguinho, dia 23 de maio, no Classic Hall. Então ainda dá para escrever, claro. Agora não esquece, nome completo e bairro no nosso WhatsApp. 97341-4765 e boa sorte. Vamos começar com ele, El Roqueiro. Bon Jovi, ou melhor, John Bon Jovi. E o sonsaço Bed of Roses.

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0: Gente, daqui a pouquinho, por volta aí das 11, eu vou trazer uma música bacana de um carinha chamado Andrew Donalds. E Andrew Donalds chamou a atenção com Serminal. É uma música muito intensa, uma música carregada de emoção, é uma música carregada de desejo. A letra, ela fala de alguém completamente dominado pela paixão, vivendo aquele conflito entre amor, dependência emocional e medo da solidão. De 1994, uma música que não fala sobre um relacionamento tranquilo, é sobre alguém que sente estar se perdendo por dentro e pede socorro, justamente para a pessoa que causou tudo isso. Só um trechinho de Andrew Donalds. Salve-me agora da profundidade dessa minha paixão. Eu poderia me afogar nesse mar de amor e solidão. Eu vou me afundar se você não me salvar agora. Tá aí em Linda, de 1994, Serminal. É uma música muito forte, talvez por isso ela tenha marcado tantos corações apaixonados, porque ela fala daquele amor que mexe com a mente, com orgulho e com o coração. Tudo isso ao mesmo tempo, dá pra aguentar? Andrew Donalds, já na tradução da noite.

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2: E aquela paradinha massa para eu mandar um abraço para você que tá curtindo a gente nesta noite de quarta. Olha, mandar um alusão aqui para Flávia Herculano. Manda aí beijo com barulhinho para mim, para os meus filhos Emily Tamires e Davi Fernandes. Somos da Ilha de Deus. Aí, Flávia. Beijo carinhoso para tu, viu, menina? Ainda quem mais aqui? Eu tenho que procurar aqui porque não tá na ordem de postagem. A Tereza Cristina, aliás, é Tereza Cristina com a mamãe Lúcia, um beijo carinhoso para vocês. Obrigado aí pelo carinho todas as noites durante tantos anos, não é? Ainda uma alusão para eu, Emily. Grande abraço para você. Ainda que a Edilene, curtindo momentos. Não. Creuza Maria Barbosa. É Edilene, né? Tá curtindo a gente, mandando aí os parabéns para Cláudia da Hora, amiga querida do antigo Hiper Casa Forte. Olha aí, parabéns, Cláudia. Jorge, no bairro da Mostardinha, grande abraço para você. Cristiano Tartaruga, em Carpina. Tudo de bom, Cris? Grande abraço para você também, garoto. E a Nádia Sofria, ótimo. Ô, Nádia, desculpa. Nádia Sofia, por gentileza, manda aquele beijão pra Fabi. Fabi, coisa linda! Beijo carinhoso pra você, tá bom? Gente, saindo aí, mais um par de ingressos pra você que vai curtir aí o Tiaguinho, bem black, dia 23 no Classic Hall. E quem tá se dando super bem dessa vez é a Rosana da Silva Medeiros. Aí, Rosana, menina, tu ganhou, não é? Mais um par de ingressos. Ela é de Dois Unidos, final do telefone 478. Ganhou e pode vir aqui. Tem dois dias úteis, no caso amanhã, que é quinta, e sexta. Vem no horário das 10 da manhã às 4 da tarde, tá bom? Vamos de música? Vamos lá, a lentinha da Tia Lena. Dozinha de cotovelo essa, viu? Te aviso logo.

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2: Por aqui, pelo som da Recife, minha paixão, tocando a emoção em forma de música pra você. E eu vou falar uma coisinha que muita gente vai até se identificar. Achou que perdeu alguma coisa, mas na verdade se livrou. Olha o que eu coloquei hoje. Tem relacionamentos que a gente perde, mas no fundo é a alma que se livra. A gente aqui não percebe isso. Porque de boa, tem relação que quando acaba, parece perda, dá aquele vazio, dá saudade, dá aquela sensação de que algo ficou mal resolvido, algo precisava continuar. Mas com o tempo você percebe que não foi bem uma perda. Foi na verdade um alívio disfarçado de dor, porque tinha coisa ali que já estava te pesando, te diminuindo, sei lá, te apagando aos poucos. E mesmo sem perceber, a sua alma, ela já estava cansada, cansada de insistir no que não te fazia bem. Cabe a você, ó, prestar atenção nesse sinal. A alma, ela estava cansada. O coração não, mas a mente, a alma, aquele desejo de ficar livre, já estava te sufocando. Nem todo fim é uma derrota. Às vezes, o que você chama de perda é só a vida te devolvendo a você mesmo ou mesma. Então, tem calma. Dá tempo ao tempo que lá na frente você vai saber se tudo que seu coração sente é intenso e verdadeiro ou simplesmente era um costume. Pensa nisso. Tem calma.

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1: Chegou o momento aí da nossa tradução da noite, um dos quadros mais esperados do Momentos de Amor. E hoje vou trazer uma música de um carinha chamado Andrew Donalds. A música Steve Minal, de 1994. Prepare-se, coloque o capacete porque é pedrada, ela é intensa, ela carrega emoção, carrega desejo. É como o cara estivesse vivendo um conflito entre amor, dependência emocional e medo da solidão. Vamos lá para a tradução? Então vamos lá.
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0: Aí foi Andrew Donald, Save Me Now na tradução da noite. Que lógico, nós vamos curtir agora inteirinha aqui, pra você no Momentos de Amor, da Recife, a minha paixão.

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Jota Quest, só hoje.

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2: Aí eis que o locutor entra no ar e faz uma perguntinha pra você. Você tem problemas? Quem não, né? Mas ó, não se afogue nos próprios problemas. Porque quando o problema aperta, o que é que acontece? Parece que só você tá passando por aquilo. Você sabia que não é só você? Verdade, seja bem-vindo ao time, tá? A cabeça vai longe, você, sei lá, aumenta tudo e começa a se colocar como o mais prejudicado da história. Aquela pessoa sabe que tem todos os problemas do mundo, só que não é bem assim. Tem muita gente lutando batalhas pesadas nesse momento. Eu sei que tem. E tem muita gente que olhou pro rádio justamente isso, porque está lutando uma batalha pesada, mas também não vai se entregar, não é? O ponto aqui não é comparar a dor com outra dor, não. Cada um sabe da sua dor e renúncia. É não deixar o pensamento te sabotar. Isso mesmo, porque quando você alimenta só coisa negativa, o problema ele vai crescer dentro de você. Então, pô, vigia tua mente e teus pensamentos. Nem tudo é o fim do mundo, eu sei que não é fácil, mas não é o fim como parece ser. E outra coisa, você não está sozinho. Quando você levanta a cabeça e busca forças em Deus, algo muda por dentro. A fé, ela não vai resolver na hora, mas ela vai te dar a força para não desmoronar. Pense nisso.
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2: Aqui pelo som da Recife, a minha paixão tocando momentos de amor em uma noite incrivelmente linda. Vamos para a nossa reflexão de hoje? Vamos lá? Então, confiando no Senhor. Durante uma aula para crianças, a professora contou a história bíblica em que Jesus orienta Pedro a tirar da boca de um peixe a moeda necessária para pagar um imposto. Um menino chamado Raul não ouviu apenas uma passagem bíblica, ele ouviu esperança. Raul era filho de uma viúva muito pobre. A mãe fazia o possível para esconder as dificuldades, mas a criança percebe. Na cabeça inocente daquele menino, uma certeza começou a crescer. Se Jesus fez aquilo uma vez, talvez possa fazer de novo. Então, Raul correu até o quarto, pegou seu pequeno cofre e derramou sobre a cama todas as moedinhas que tinha guardado com tanto carinho. Contou uma por uma. Era pouco, mas era tudo que possuía. Saiu correndo até uma peixaria e, chegando lá, pediu ao atendente: "Eu quero comprar um peixe bem grande." O rapaz informou o preço. Raul percebeu que não tinha dinheiro suficiente, até que disse: "Então me venda só a cabeça do peixe." O peixeiro estranhou, mas acabou aceitando. Raul voltou para casa, quase sem conseguir esconder a felicidade. Entrou na cozinha, colocou a cabeça do peixe sobre a mesa e foi chamar a mãe. Com os olhos brilhando, contou toda a história que ouvia sobre Jesus e Pedro. Depois, terminou dizendo: "Mãe, agora nossos problemas vão acabar. Jesus vai ajudar a gente também." A mãe ouviu aquilo, tentando segurar as lágrimas. Então, o menino abriu a boca do peixe, mas não havia moeda alguma. Naquele instante, a esperança de Raul desabou. Talvez pela primeira vez, aquela criança sentiu a dor de achar que Deus não tinha ouvido a sua oração. Mais tarde, enquanto limpava a mesa, a mãe pegou um pedaço de jornal que embrulhava a cabeça do peixe. Foi aí então que algo chamou a sua atenção. Seu nome estava ali. Assustada, ela começou a ler. Era um anúncio publicado por um advogado, pedindo que ela comparecesse urgentemente ao escritório para tratar de uma herança deixada por um parente que havia falecido recentemente, mas ele não sabia como encontrá-la. Ela mal conseguia acreditar. O milagre não veio da forma que Raul imaginava. Não havia moeda dentro do peixe, mas Deus tinha usado justamente aquele peixe para colocar nas mãos daquela mulher a resposta que ela tanto precisava. Naquela noite, mãe e filho se ajoelharam chorando e, entre lágrimas, agradeceram a Deus porque entenderam uma coisa: quando tudo parece perdido, o céu continua trabalhando em silêncio. Raul procurava uma moeda e encontrou um milagre muito maior. E talvez seja exatamente isso que você precisa entender hoje. Porque às vezes você olha para a sua vida e acha que Deus não fez nada, só porque a resposta não veio da maneira que você esperava ou até mais ainda, no tempo que você queria. O silêncio de Deus, ele nunca significa abandono. Então, enquanto você pensa que nada está acontecendo, existem coisas se movendo em lugares que seus olhos jamais conseguirão enxergar. Pense nisso.
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2: Terminando momentos de amor, gente. Estamos começando um novo dia. Senhor, obrigado. Obrigado por esse dia. Que seja um dia lindo. Estou com otimismo, sabe? Pulsante. É assim que a gente deve começar o dia. Do jeito certo. Agradecendo. Já com otimismo, quando você acorda reclamando, o dia fica pesado. Agora, quando você escolhe agradecer pelo que tem e encara os desafios com otimismo, a cabeça fica muito mais leve. E as coisas fluem. É diferente. Não é que os problemas desapareçam, não. Mas você lida melhor com eles, ah, com certeza, tá bom? Um sorriso logo cedo, mesmo que simples, já muda a energia e forma como você reage e viver, tá? A garganta tá até falhando, então, ó, vou nessa. Agradeça, um coração grato e otimista enfrenta o dia com muito mais força e equilíbrio. Deus abençoe o seu dia. A gente volta às 8. Te amo de verdade.

siga tranquilamente entre a inquietude e a pressa, lembrando-se de que há sempre paz no silêncio. Tanto quanto possível, sem humilhar-se, viva em harmonia com todos os que o cercam. Fale a sua verdade mansa e claramente, e ouça dos outros, mesmo a dos insensatos e ignorantes. Eles também têm sua própria história. Evite as pessoas agressivas e transtornadas. Elas afligem o nosso espírito. Se você se comparar com os outros, você se tornará presunçoso e magoado, pois haverá sempre alguém inferior e alguém superior a você.

Viva intensamente o que já pôde realizar. Mantenha-se interessado em seu trabalho, ainda que humilde. Ele é o que de real existe ao longo de todo o tempo. Seja cauteloso nos negócios, porque o mundo está cheio de astúcias. Mas não caia na descrença. A virtude existirá sempre. Muita gente luta por altos ideais, e em toda parte a vida está cheia de heroísmo. Seja você mesmo. Principalmente, não simule afeição, nem seja descrente do amor, porque mesmo diante de tanta aridez e desencanto, ele é tão perene quanto a relva. Aceite com carinho o conselho dos mais velhos, mas também seja compreensivo aos impulsos inovadores da juventude. Alimente a força do espírito, que o protegerá no infortúnio inesperado. Mas não se desespere com perigos imaginários. Muitos temores nascem do cansaço e da solidão. E a despeito de uma disciplina rigorosa, seja gentil para consigo mesmo. Você é filho do universo, irmão das estrelas e árvores. Você merece estar aqui. E mesmo se você não pode perceber,

Portanto, esteja em paz com Deus, como quer que você o conceba. E quaisquer que sejam seus trabalhos e aspirações na fatigante jornada pela vida, mantenha-se em paz com sua própria alma. Acima da falsidade, dos desencantos e agruras, o mundo ainda é bonito. Seja prudente. Faça tudo para ser feliz.

0: As matrículas da educação especial no ensino regular cresceram no Brasil e cresceram muito. Segundo o censo escolar de 2026, já são 2,5 milhões de estudantes, um aumento de 82% em apenas 5 anos. Hoje, a grande maioria desses alunos, cerca de 96%, está em salas de aula comuns, mas um desafio importante ainda permanece. Estar na sala de aula não significa necessariamente estar incluído. No mês da conscientização sobre o autismo, especialistas chamam a atenção para a necessidade de transformar o ambiente escolar para que alunos neurodivergentes não só frequentem, mas aprendam e participem de verdade. Como destaca o mestre em educação brasileira e diretor de produto e marketing da Aprende Brasil Educação, Juliano Costa.
1: Transformar a sala de aula comum em um ambiente neurocompatível basicamente significa entender que inclusão não é só, obviamente, colocar o aluno autista dentro da turma. A gente precisa organizar a sala para que ele consiga, de fato, participar daquele momento de aprendizagem e aprender junto com os colegas.
0: Na prática, isso envolve mudanças simples, mas fundamentais. Organizar rotinas, usar recursos visuais, reduzir estímulos como barulho excessivo e adaptar as formas de participação dos alunos. Segundo o especialista, muitas vezes o problema não está na capacidade do estudante, mas no ambiente escolar, que pode ser confuso ou até sensorialmente agressivo.
1: Muitas vezes, a barreira não está na capacidade do estudante, mas sim no ambiente, no seu entorno, porque esse ambiente pode ser confuso, pode ser imprevisível e sensorialmente agressivo para ele, enquanto que para as outras crianças neurotípicas nada disso é incomum. Então, uma sala neurocompatível é aquela que diminui essas barreiras de comunicação, informação e de processamento sensorial.
0: Apesar dos avanços no acesso à escola, ainda há um caminho importante pela frente. Hoje, menos da metade dos alunos conta com apoio especializado dentro das instituições. Para os especialistas, a inclusão de verdade depende de uma rede de apoio com escola, família e profissionais e de garantir condições reais para que esses estudantes aprendam com autonomia. Agência Rádio Web, produção e reportagem, Janaína Oliveira.
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0: uso terapêutico do canabidiol tem avançado no Brasil, mas ainda enfrenta desafios, principalmente quando o assunto é acesso pelo Sistema Único de Saúde, o SUS. Cada vez mais pacientes recorrem à justiça para conseguir o tratamento, em um processo conhecido como judicialização da saúde. Como explica a promotora de justiça Giovanna Caroni, coordenadora do Centro de Apoio às Promotorias de Justiça de Defesa da Saúde.
1: Às vezes a gente demoniza muito a judicialização, mas às vezes ela é muito necessária, né? Até para os avanços para garantir acesso à população. É questões de criança com paralisia cerebral, tem muita, muita demanda mesmo. É o Mevatil, é o medicamento? Teria que ver o valor do custo anual do tratamento, porque antigamente era assim, era solidariedade. Tinha um relatório ali e você entrava. Muito simples. Hoje, essa judicialização ela precisa ser qualificada. E no âmbito do Ministério Público, a gente, né, tem que visar a saúde do coletivo. A gente tem que também qualificar ainda mais a nossa judicialização.
0: Hoje, a Agência Nacional de Vigilância Sanitária, a Anvisa, é responsável por regulamentar a importação e a comercialização desses produtos no país. Segundo especialistas, esse movimento judicial tem pressionado o sistema a evoluir e, ao mesmo tempo, expõe lacunas na política pública. Atualmente, o Brasil tem dezenas de produtos à base de canabidiol autorizados pela Anvisa, mas a maioria ainda não é considerada medicamento. Segundo o advogado especialista em direito sanitário e gestão de políticas de saúde baseadas em evidências, Tiago Lopes Campos, isso acontece devido à falta de estudos conclusivos sobre eficácia e segurança.
2: O papel da Anvisa é central ao estabelecer as diretrizes, as balizas, as regras pelo qual se fará acesso a qualquer que seja o produto sujeito à vigilância, desde que ele assegure três elementos que são imprescindíveis: segurança, qualidade e eficácia. O estigma sobre o uso da planta para essa finalidade, ele vem reduzindo. É claro que tem um cenário aí que a gente tem um desafio grande do ponto de vista regulatório, e hoje a gente tem uma categoria que a gente considera a qualidade, a gente considera a segurança a partir dos dados de uso real, e a eficácia ainda não tem nesse produto de cannabis. 49 produtos que nós temos regularizados pela Anvisa, eles não são medicamentos. Eles não passaram pela fase de testes clínicos para verificar, em grande medida, a segurança e a qualidade, mas é efetivamente a eficácia para um determinado tratamento.
0: Na prática, isso dificulta a incorporação desses tratamentos no SUS e amplia a busca por decisões judiciais. Outro ponto recente que reforça esse debate foi uma decisão do Supremo Tribunal Federal, que reacendeu a discussão sobre o acesso a tratamentos à base de cannabis no país. Apesar dos desafios, a percepção da sociedade tem mudado. O estigma em torno do uso medicinal da cannabis vem diminuindo, abrindo espaço para um debate mais técnico e menos preconceituoso. O principal desafio agora é equilibrar a regulamentação e o acesso da população, garantindo segurança jurídica e, principalmente, o direito à saúde. Do Ministério Público de Minas Gerais, para a agência Rádio Web, Vinícius Araújo.
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0: debates internos e uma conversa com representantes de movimentos sociais e culturais que atuam para a redução de vulnerabilidades marcaram a primeira reunião anual ordinária dos promotores de justiça em estágio probatório. A iniciativa tem como objetivo propiciar a aproximação dos novos promotores de justiça do Ministério Público de Pernambuco da realidade social que os moradores enfrentam na comunidade. É o que explica a Procuradora de Justiça e Corregedora-Geral do Ministério Público, Maria Ivana Botelho.
1: A gente resolveu fazer em Recife, escolheu essa comunidade de Peixinhos pela riqueza cultural que ela tem e também pela... O alto índice de violência que a comunidade vivencia desde a década de 80, 90. É um momento de tirar dúvida, de trazer os assuntos para a prática do dia a dia, de tentar aplicar o que eles têm de teoria, o que a gente constata também, a prática que é importante para a atuação do Ministério Público.
0: Apesar dos índices de violência na região, a Biblioteca Multicultural Nascedouro tem se consolidado como um espaço de resistência e acolhimento, oferecendo atividades artísticas e literárias. Para o coordenador Rogério Bezerra, a presença do Ministério Público no local reforça que os moradores da comunidade também são sujeitos de direito.
2: Em sua arquitetura, Peixinho não tem um equipamento como esse, né? Equipamento que possa ter música, teatro, dança. E a gente vem lutando para manter esse espaço. Então, essa é a importância, sabe, de entender a realidade das comunidades com equipamento desse salva-vidas, né? E aí, os promotores, né, que têm esse papel de defender somente os direitos, né? Aqui são vários direitos violados, você vê aqui, né? O direito à cultura, o direito ao lazer, o direito à educação. Estamos sendo aqui violados.
0: Ao fim da conversa com os movimentos sociais, os promotores de justiça percorreram o espaço do Nascedouro de Peixinhos e consolidaram o compromisso do Ministério Público com a defesa dos direitos humanos. Agência Rádio Web, roteiro de Karina Barros, locução Joyce Santos.
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0: programa de incentivo para a permanência dos jovens no estudo diminui a evasão em 43%. A taxa foi obtida em 2 anos do Pé de Meia, de acordo com o Ministério da Educação. O programa é como uma poupança, que tem como objetivo incentivar a permanência dos jovens até a conclusão do ensino médio. Segundo os dados do governo, o abandono escolar nessa faixa de ensino era de 6,4% e caiu para 3,6% em 2025. Desde que foi criado, o Pé de Meia atendeu 5 milhões e 600 mil alunos. O número equivale a mais da metade do total de estudantes do ensino médio público no Brasil. O MEC também divulgou que o programa foi responsável pela diminuição da taxa de reprovação escolar em 33% entre 2024 e 2025. Para receber o benefício de R$ 200, é preciso estar matriculado no ensino médio público. O valor é depositado uma vez ao ano. A participação no Pé de Meia é feita de forma automática para os estudantes matriculados na rede pública e com inscrições no Cadastro Único. Da Rádio 2, Fabíola Altran. 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

0: Começam em maio as inscrições para o Enseja 2026, exame nacional para certificação de competências de jovens e adultos. A prova, prevista para o dia 23 de agosto, é gratuita e destinada a jovens e adultos que não concluíram o ensino fundamental ou médio em idade escolar. Com inscrições até o dia 15 de maio, o iFood prepara gratuitamente entregadores, donos e parceiros da plataforma com bolsas de estudo, simulados e suporte educacional por meio do programa Meu Diploma do Ensino Médio. Desde 2022, 15 mil pessoas se formaram pelo projeto pedagógico. Renata Rotenberg, gerente de impacto social no iFood, afirma que a iniciativa abre portas para novas oportunidades profissionais.
1: O programa tem muito potencial desse desenvolvimento, desde resgatar uma confiança que muitas vezes foi perdida ao longo do tempo, né? Então, a gente sabe que tem o que a gente chama de idade escolar. Quando a gente passa dessa idade escolar sem finalizar os estudos, muitas das vezes as pessoas perdem a confiança. Ah, acho que não é para mim, não vou conseguir, não vai dar certo. E acho que um ponto importante aqui, né? O diploma abre portas. É super importante para novas oportunidades, para geração de renda, possibilita também acesso a curso de ensino superior e curso técnico. Então, acho que aqui é muito sobre viabilizar caminhos.
0: Segundo pesquisa interna da plataforma, 29% dos entregadores ainda não concluíram o ensino médio. Entre os participantes do programa, 45% relataram aumento na renda após a conclusão dos estudos, destaca Renata.
1: Ao investir em educação, amplia também o acesso a oportunidades de formação, de renda, e traz efeitos diretos na trajetória desses profissionais que estão dentro do ecossistema, seja entregadores, restaurantes ou familiares. E é por isso que a gente aposta muito na educação como um vetor desse desenvolvimento pessoal e profissional e de transformação social em todo o ecossistema.
0: As aulas são 100% online, gravadas e ao vivo com professores especializados. Mas o aluno pode acessar o conteúdo de acordo com a própria disponibilidade. As inscrições podem ser feitas pelo aplicativo do entregador ou no site oficial do programa, institucional.ifood.com.br/meu-diploma-do-ensino-médio. Agência Rádio Web, produção e reportagem, Karina Chagas.
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0: hospital nunca para. Portas abertas, corredores cheios e decisões tomadas em minutos. No Hospital do Trabalhador, em Curitiba, o fluxo é intenso. Em média, 55 ambulâncias chegam por dia. E nos casos mais graves, há apoio aéreo. Pela porta aberta, entram ainda mais de 70 pacientes clínicos diariamente. Recentemente, 55 milhões de reais foram investidos na ampliação do pronto-socorro, equipamentos e heliponto. Um reforço que impacta diretamente o atendimento à população, como pontua o diretor do Complexo Hospitalar do Trabalhador, Guilherme Graziani.
1: Com uma estrutura melhor para os nossos profissionais e para as pessoas que vão vir aqui trabalhar, é muito mais confortável. Então, são consultórios individuais, são consultórios com ar-condicionado, recepções individuais para ortopedia, para clínica geral, para plástica.
0: Com atendimento 100% pelo Sistema Único de Saúde, o SUS, a unidade da Secretaria de Estado da Saúde é a maior referência do Paraná em trauma, urgência e emergência. Somando quase 1000 atendimentos por dia. Por trás desse número há uma engrenagem feita de gente. São aproximadamente 5 mil trabalhadores. Só na enfermagem são 819 profissionais. Outros 482 médicos, além de fisioterapeutas, psicólogos, assistentes sociais, nutricionistas e dentistas. Juntos, eles sustentam uma estrutura de 260 leitos, 40 deles de UTI, 3 centros cirúrgicos e 14 salas de operação. Em 2025, foram 9,5 mil cirurgias, a maioria de emergência. O hospital também é escola para novos médicos, tem maternidade. Foram mais de 3 mil partos em 2025 e não fecha as portas para ninguém. Agência Rádio Web de Curitiba, Fernanda Nardo.
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0: 4 e 5.
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0: O Ministério da Saúde anunciou o repasse de 12 milhões de reais para intensificar o combate à doença de Chagas em 155 municípios de 17 estados brasileiros. Segundo a pasta federal, as cidades selecionadas foram escolhidas com base em critérios técnicos, priorizando localidades com registros recentes do vetor que transmite a doença e alto risco de transmissão nas regiões Nordeste, Sudeste e Norte. Além do reforço na fiscalização, o governo federal confirmou uma parceria com a Fundação Oswaldo Cruz para a segunda fase de uma pesquisa que utiliza o selênio no tratamento de pacientes com problemas cardíacos causados pela doença. O projeto recebe um aporte de mais de 8 milhões de reais para avaliar se o mineral pode ser incorporado ao SUS como uma terapia complementar. Transmitida pelas fezes do barbeiro, a doença de Chagas afeta entre 6 e 7 milhões de pessoas no mundo, a maioria na América Latina. Só no Brasil, de acordo com os dados mais recentes, foram quase 4 mil mortes em decorrência da doença em 2024. Os principais sintomas são febre, mal-estar, falta de apetite, dor nos gânglios, inchaço nos olhos e aumento do fígado e do baço. Entre 5 e 10 anos depois da contaminação, no entanto, o paciente enfrenta a fase crônica da doença, que provoca o inchaço de órgãos como o coração e esôfago, o que pode causar sérias complicações. De acordo com médicos, no entanto, assim como acontece com muitas doenças, o diagnóstico precoce é fundamental também no caso da doença de Chagas. Quando diagnosticada nos primeiros dias da transmissão, a chance de cura é de até 100%, mas diminui progressivamente com o passar dos anos. Da Rádio 2, Milena Abreu. 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
1: 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Após identificar irregularidades estruturais na condução de licitações e contratos públicos no município da Ilha de Itamaracá, localizada no litoral norte do estado, o Ministério Público de Pernambuco recomendou uma série de medidas para a gestão municipal. Entre os pontos críticos, foram identificados a ausência da elaboração do plano de contratações anual e a publicação tardia de informações no Portal Nacional de Contratações Públicas. Além disso, existem inconsistências nos registros oficiais do município, além de haver procedimentos com valores errados ou incompletos, comprometendo o controle social e a fiscalização. Outro problema encontrado foi a designação tardia de agentes responsáveis pelas licitações e o acúmulo indevido de funções, o que aumenta o risco de fraudes, direcionamento de contratos e sobrepreço. Para reverter esse cenário, o Ministério Público recomendou a adoção de um planejamento prévio das contratações, incluindo a criação do plano anual, a regularização das informações no Portal Nacional de Contratações Públicas e o fortalecimento do controle interno. Também foi orientada a revisão de contratos recentes para verificar possíveis irregularidades. Com essa recomendação, o município tem um prazo de 60 dias para informar as medidas adotadas. Caso haja o descumprimento, poderá resultar em medidas judiciais. Agência Rádio Web, produção e reportagem, Karina Barros.
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0: A previsão da Confederação Nacional da Indústria, CNI, para o crescimento da economia brasileira melhorou. A expectativa é que o Produto Interno Bruto, o chamado PIB, cresça 2% em 2026. Antes, a previsão era de 1,8%. A indústria também deve ter um desempenho melhor. A estimativa de crescimento subiu de 1,1% para 1,6%. Segundo o diretor de Economia da Confederação Nacional da Indústria, Mário Sérgio Teles, essa revisão está ligada a três fatores principais.
1: Primeiro, um desempenho mais positivo do que o esperado para a indústria extrativa. Tanto a produção de petróleo e de minério de ferro como o preço do petróleo estão subindo esse ano e isso vai ter repercussão sobre o PIB da indústria extrativa. Segundo fator que nos levou a aumentar a projeção de crescimento foi a sistemática elevação da previsão de safra agrícola. E o último fator é um desempenho melhor no chamado setor de serviços, que se deve muito à expansão fiscal.
0: O setor de serviços deve crescer 2,1%. Já a agropecuária, que antes não tinha previsão de crescimento, agora deve avançar 1,1%. O bom desempenho da economia nos primeiros meses de 2026 ajudou a melhorar as previsões para o ano. Mas a qualidade do crescimento econômico, marcado por um desequilíbrio entre consumo e investimento, persiste e preocupa.
1: O problema da qualidade está no baixo nível dos investimentos. Os investimentos devem crescer em 2026 apenas 0,6%. Então, o consumo cresce acima de 2%, mas os investimentos não crescem. Então, por isso é uma qualidade ruim, porque é um tipo de crescimento que não se sustenta. Se nós não tivermos aumento dos investimentos para gerar mais oferta no futuro e cobrir esse nível maior de consumo, nós vamos ter que travar ainda mais o ritmo de crescimento.
0: O crescimento do consumo das famílias deve acontecer por causa de medidas do governo, como a ampliação da faixa de isenção do imposto de renda, além do aumento dos salários. Já o crescimento menor dos investimentos se deve aos juros altos e ao endividamento das empresas. Os dados fazem parte do informe conjuntural do primeiro trimestre, divulgado pela Confederação Nacional da Indústria. Agência Rádio Web. Produção e reportagem, Valquíria Rios. 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

0: dia, meus irmãos e irmãs. Como é que está o teu amanhecer nesta quinta-feira? Vamos invocar os dons do Espírito Santo e vamos invocar a intercessão de Santa Rita de Cássia, das causas desesperadas, das causas impossíveis. Faça o sinal da cruz no início desta manhã, em nome do Pai, do Filho e do Espírito Santo. Amém. Senhor Deus, no início deste dia queremos pedir, mandai-nos o Espírito Santo com os sete dons. Nesta manhã, Senhor, mandai-nos o Espírito de sabedoria para que procuremos unicamente a vós, que sois nosso fim e destino. Mandai o Espírito de inteligência para que bem compreendamos a vossa santa palavra e vossa santa vontade. Mandai-nos nesta manhã o Espírito de conselho, para que não erremos nas dúvidas e sim trilhemos o bom caminho. Senhor, manda o Espírito de fortaleza, para que vos sejamos fiéis na felicidade e na desventura, e que diante das tentações e tribulações possamos resistir firmemente. Nesta manhã, Senhor, manda sobre nós o Espírito da ciência, para que saibamos distinguir o bem e o mal e sejamos comprometidos com nossos deveres de cristão. Mandai, Senhor, o Espírito de piedade, para que, inflamados no santo amor, possamos levar ao mundo a paz. E por fim, manda-nos, Senhor, o Espírito do temor de Deus, para que, sempre lembrados da vossa onipresença, vivamos de forma digna, confiando na vossa assistência. Espírito Santo, recaia sobre nós. Espírito Santo, no início deste dia, pedimos as graças necessárias do discernimento, da luz e da paz.
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3: 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Olha, tu viu aquela?
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3: Das assim, duas presidentes aqui em Pernambuco. Você sabe que Lula também é pernambucano, né? Aí quer dizer que a gente já tem três pernambucanos lá, velho. Um homem e duas mulheres. Quem vai ser o outro homem? É o Anderson. Em grande, é o Danadão. Vamos lá. Em grande estilo. Ah, pra começar, Luan Santana, hein?
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0: demais, hein? Agora a gente vai horoscopar. Áries, olha, o dia pede cuidado com excesso de ciúmes, hein? Se controla, tá? Números de sorte: 46, 50 e 21. A cor é verde. Olha, touro, especialmente em casa ou nas relações familiares, podem surgir tensões. Resolva de uma maneira tranquila, tá? Números de sorte: 80, 44 e 38. A cor é vermelho. Gêmeos, olha, é um dia para ficar mais atento aí ao que está fazendo, né? Para não cometer deslizes desnecessários. Números de sorte: 20, 15 e 06. A cor é amarelo. Câncer. Para saber de você, Câncer, tome um pouco mais de cuidado com a impulsividade, né? Querer fazer tudo no ímpeto, sem pensar. Cuidado aí, tá? Números de sorte: 18, 04 e 36. A cor é laranja. Leão, o dia pode trazer inspiração e intensidade além da conta. Números de sorte: 11, 02 e 80. A cor é rosa. Virgem, é um dia para ficar mais atento a pensamentos recorrentes, tá? Né? Consequentes. Números de sorte: 09, 81 e 52. A cor é lilás. Deixa eu ver agora. Agora Libra. Libra, hoje conversas e reuniões podem trazer insights valiosos, aquele estalo de ideias, né? Números de sorte: 91, 64 e 45. A cor é lilás. Agora tem Escorpião. O dia pode ser produtivo, pois energia não falta para isso, hein? Números de sorte: 30, 96, 81. A cor é branco. Sagitário. É melhor ficar longe de discussões para evitar barracos e enfim. Números de sorte: vamos lá, 71, 18 e 09. A cor é bege. Agora tem Capricórnio. Hoje vale um cuidado a mais, tá? Em contratos, acordos, enfim. Números de sorte: 70, 68 e 90. A cor é azul. Aquário. Aquário. Olha aí, Aquário. Nem tudo precisa ser levado a ferro e fogo, tão a sério assim. Relaxa, tá? Números de sorte: 12, 59 e e 6. A cor é cinza. Peixes, as demandas do dia a dia podem pesar, especialmente se não houver preparo físico para ter tanta resistência. Números de sorte. Vamos lá. 72, 35 e 50. A cor é roxo. Amanhã tem mais.
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Olha, grande abraço pra você do outro lado do rádio, hein? Um abraço aí pra Vera de Cavaleiro, Fafá na Boa Viagem, Terezinha de Jesus no Cabanga, Paulo Cunha, é o Uber, em grande estilo, motorista de aplicativo, a Taciana Conceição de Rio Doce, segunda etapa. Abraço também para Maria José de Passira, Mônica e Queco em Fragoso, hein? Um abraço para Rosilda de Bairro Novo Olinda, Aguinaldo Manzi e Rosadélia. Abraço para Marcão, Sargento Hermínio, Erivaldo, Valdetário em Maranguape, Jorge França, o Tomate. Abraço para Ana Vicente em São Lourenço, Áurea e Abelardo em Jardim Atlântico, também Nega do Detran, Tutinha na Ipotinga, a Vanessa Nunes de Pitbull lá na Paraíba, hein? Abraço para Josélia Pereira do Vasco da Gama, a Josélia Celestino de Jardim São Paulo, Tânia da Ilurbe para o Moranguinho, Sérgio Moranguinho, maridão, hein? Gilvânia Oliveira de Ipotinga, Deusina, Darlene, Vitória, Maria Eduarda, Kleber, Simone Ribeiro de Brasília Teimosa, Edna Aquino, melhoras para você, minha querida. Saúde a mil, tá? Um abraço para João Fernandes de Glória do Goitá. Abraço para Renata Flaviani de

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0: Mário. E aí, tudo bem? Olha, grande abraço pra você, Ana Vicente, em São Lourenço, hein? Um abração pra você também, Carlos Emanuel, de Nova Descoberta. Olha, não foi eu que soltei peido aqui, não. É o pedestal aqui do microfone, viu? Ó, cadê? Fez mais não. Ó, tá vendo? Ah, um abraço pro Estou em grande estilo, meu amigão. Paulo Cunha, do Uber. Um abraço pra Mônica e Queco. Misael em Peixinhos, né, Misa? Cadê a guitarra? José Severino, lá na Várzea. Abraço pra Sami da Iputinga. Márcio de Gravatá. Carlos Emanuel em Nova Descoberta. Abraço também para você do outro lado do rádio. Olha aí, Darlene Maria Eduarda, Vitória e Kleber, recebendo o carinho de Deusina. Edilene de Apipucos, Fafá na Boa Viagem, Edna Aquino no Ibura. Abração para Márcia Cristina, lá de Igaraçu.
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0: Olha, hoje tem pra Tiaguinho, hein? Bem Black, dia 23, lá no Classic Hall. Cadê ela, hein? Alô? Alô? Alô? Alô, Virgínia! Alô, Virgínia! Ainda tá com o Vini Júnior? Voltou.

Recife FM 722, já tem Bem Black com Tiaguinho, dia 23 no Classic Hall, hein?

0: do outro lado do rádio, hein? Como é que tá? Tá tranquilo? Um abraço pra você, Macaxeira, o padeiro lá no Totó. Também um abraço pra Deni Nazário em Pau Amarelo. Anitta do Bar do Alto do Cristo. Abraço pra Ana Cláudia em Tapsuma. 7117. 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Olha só, e a gente continua, né? Olha, o primeiro que ligar agora, esse número aqui, ó. 3, 4, 1, 3, 7, 1, 17. Pois é, vai ganhar pra um Bling bem black, viu? Com o Tiaguinho, dia 23, lá no Classic Hall. Bora correr? Isso. Vai. Corre lá pra se dar bem, hein? Primeiro que ligar, beleza? Deixa eu ver o que tem aqui no podcast de hoje, hein? Deixa eu ver aqui, papapá. Olha, reconciliação, equipe se pronuncia sobre suposta viagem romântica de Virgínia. Tentando mudar o foco da polêmica, Virgínia reage após deboche de Zé Felipe. E aí? Ela tá lá nas Malvinas? Dubai, né? Tá em Dubai. É isso. Sopa de legumes com frango. É o que o ex de Ivete Sangalo prepara ali, enquanto ela tá virada, né? Diz que ela tá com um empresário aí que não tá dando mole, tá partindo pra cima. Enquanto ele ensina sopa de legumes pra você tomar, o empresário não quer saber de sopa, quer saber é de comer. É, quer saber de comer, ele tá com Ivete. Tu acha que ele ia deixar pra depois, né? Ele tá aí nos restaurantes com ela, comendo a beça, hein? Olha, Vini Júnior toma atitude sobre Virgínia Fonseca e acende rumores de reconciliação. Vem cá, ela vai se reconciliar com quem? Com Zé Felipe ou com Vini Júnior? Pois é. Olha, vamos fazer o seguinte. Vamos ligar 3, 4, 1, 3, 7, 1, 17 de novo, hein? Corre que o primeiro vai ganhar também pra o Ben Black com Tiaguinho, dia 23, lá no Classic Hall, tá bom? Então, mais um aí, ou mais uma, né? Olha, vereadora trans é atacada em protesto e sai do local de ambulância. Nossa! Meu Deus do céu! Eita, onde foi isso, hein? Vamos ver. Aonde foi que meteram o cacete da vereadora? Olha, foi no shopping, no chão, lá no shopping de onde? Do Rio de Janeiro. No shopping do Rio de Janeiro. Foi porrada, viu? Meu Deus. Podcast, os podres dos famosos.
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Ana primeirinha.

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você do outro lado do rádio, hein? Caio César Ferreira de Santos de Candeias, final do telefone 2309. Vai para o Ben Black com Tiaguinho, dia 23 no Classic Hall, hein? Adriana Vieira da Silva de Ouro Preto, final do telefone 4763. Vai para o Ben Black também, dia 23 no Classic Hall com Tiaguinho. E eu vou para casa, né? Grande abraço aí pro meu amigo Jailson, a sua esposa Renata e a sua filhinha Rihanna e a princesinha, né? Uau, uau! Olha aí, tudo de bom pra você. Escute tudo que sua mãe tem a dizer. Mãezinhas, vamos educar os filhos, não deixando eles, como eu sempre disse, né? Bater na irmãzinha, na priminha, nas coleguinhas, porque se fizer isso, vai sofrer um castigo que a mamãe vai dar. É tomar celular, é não ir jogar no videogame, enfim, não pode bater em menininhas, para aprender desde pequeno a não bater em mulher, entendeu? E acabar com esse negócio: quem foi que pegou meu carrinho? Ai, começa a fazer escândalo e a mamãe se aperreia. Não, meu filho, mamãe vai procurar. Não, pare com isso, porque senão ele vai crescer e quando a namorada terminar com ele, é como se tivesse tomado o brinquedo dele. Aí ele vai se espernear, vai querer bater, vai querer quebrar, vai querer matar. Então, mãezinha, quando começar a se espernear, deixe se espernear, entendeu? E se continuar, vai para o castigo, é tomar celular, entendeu? É, tem que ser dura, mãe, porque se não houver punição, quando crescer, acha que nunca vai ser punido. Aí vai bater em mulher, vai querer matar e vai ser esse monstro que a gente tá vendo aí. Entendeu? Bora parar com isso, né? Não ao feminicídio! Vida longa a você, mulher! Tamo junto! Até amanhã, se Deus quiser! Tá chegando o Padre Marcelo Rossi.

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3: Preste bem atenção. Eu tenho um cartão que eu postei aqui agora. E agora já temos o. Põe de novo, gostei. Eu sou vitorioso pelo sangue de Jesus. Quando precisar. Não, põe de novo. Não sei se você consegue pôr de novo. Ele pôs isso. Entre cada testemunho, vamos colocar essa aí? E falar, nossa, quem ama canta, quem canta essa duas vezes. Legal. Mas, amados, estamos ao vivo. Primeiro eu quero agradecer a Deus. Deixa eu começar já com isso. Obrigado por ontem, Mário, Pandinha, todos os que falaram. Não tinha nem condições, não tinha emoção. Que me pegou, as pessoas todas que ligaram e as que esqueceram também não se preocupa, porque é agradecer a Deus, tá? Agradecer a Deus o dom da vida. E hoje para mim é muito importante, porque hoje eu fui batizado. E ontem eu coloquei um cartão e hoje também, dois cartões muito fortes. E o cartão de hoje fala sobre quebre o ciclo. Por favor, entra na minha rede social, eu tô aqui no meu Instagram aberto. Mário, bom dia, boa tarde, boa noite. Você está com o Instagram aberto?
4: Tô, tá aberto aqui, padre.
3: Então, na verdade, tem três cartões que são ligados, tá? Já começa antes. Quem divide o que aprende, não diminui o que sabe, aumenta o que ensina.
4: Amém.
3: Então, já começa por esse. Esse aqui eu já tinha postado, esse aqui não. Esse aqui mostra realmente como que é quebrar o ciclo. O que, que é um ciclo que tem que ser quebrado? Quebra o ciclo do que te causou dor, para não ferir quem nunca te amou. E antes de colocar a música, tem uma música nova que eu quero que vocês escutem. Para onde você escuta as músicas? Eu faço meus exercícios. Minha playlist é assim. São músicas que eu vou atrás, religiosas, né, diferentes, que eu vou atrás. Então essa minha, quando eu me exercito, é assim que eu descubro as músicas. Às vezes Deus diz sim. Mário, esse cartão eu postei agora, tá? Às vezes Deus diz sim. Deus te entrega o que você pediu. Tem uma resposta, Mário sabe muitas vezes. A Deus diz não, Deus te protege do que você não vê. A Deus, e às vezes Deus diz espere. Olha que cartão lindo. Deus está preparando algo melhor. Confia. E preste atenção nessa letra. Eu achava que era o Deus que rompe, mas o Bom Dia falou que o nome da música é Deus do Impossível.

0: sabedoria. Vamos lá. Um e dois. E lembrando que um, palavra de Deus, todos na palavra de Deus. Dois é o que mais precisamos. Eu comecei ontem a fazer no YouTube. A partir de agora, Mário, aproveitar, senão depois eu vou acabar esquecendo. Vai ser todos os dias, tá? Então, 7 horas da manhã ao vivo. Tá, depois eu tenho que acabar às 7h30 para poder arrumar tudo para começar aqui, tá? Então, na capela. E essa é a capela que eu faço desde 16 de março de 2020. Então, a partir de agora, quem quiser acompanhar a coroa de São Miguel Arcanjo, tá? Que eu rezo, que alegria compartilhar com vocês. Não é fácil. Que tem vezes, né, Mário, que eu vou dormir madrugada. Sim. E não é fácil acordar pro programa das 8, tá? Então, mas agora eu tenho que estar esperto e montar tudo, tá? Mas foi a ordem dele, foi uma moção do coração. Confesso, estou obedecendo. Então, eu sei que quantas vidas vão ser salvas. E eu confesso a vocês, foi lindo hoje. Tá? Nossa, foi realmente... imagino que quantas vidas Deus vai tocar. Porque com São Miguel Arcanjo, a milícia celeste vai agir.
1: Amém.
0: Tá? Então, isso não tem preço. Então, vale o sacrifício. Confesso a vocês, não é fácil. Principalmente amanhã, porque 2 dias para mim difíceis. Domingo não vai ter, tá? É de segunda a sábado, ok? Domingo não tem condições, é impossível, com a missa. Mas para mim é complicado, segunda para terça, por causa do batismo.
1: Sim.
0: Tá? E ao mesmo tempo, quinta para sexta.
1: Quinta para sexta para dar missa.
0: Tá? Mas Deus sabe. Mas eu agradeço a Deus. E ainda mais hoje, que a missa, quem for no santuário, vai preparado. Hein?

0: ouvindo. Acredito que minha madrinha também, com seus 86 anos, Deus abençoe, e tia madrinha. E ela chegou e falou, viu um padre, ela falou, não pensou nem duas vezes, vou batizar o meu. E minha mãe, coitada, com as dores da cirurgia, que foi, né? Lembrando que foi um parto, naquela época, fazer cesárea não é brincadeira, né? Então, já hoje é mais fácil, mas também os cuidados. Imagina 59 anos atrás. Então, ela viu, né? Lembrando também onde eu nasci, estava em greve de médicos, mas ela encontrou um padre. Você não pode batizar meu sobrinho? Aí então foi ela, meu padrinho Wilson, saudoso padrinho Wilson, né? E foram meus padrinhos. E eu fui batizado. Graças a Deus, Mário, menos de 24 horas. Olha como Deus tem seus planos.
1: Olha aí,
0: menos padre. De um dia, eu nasci às 2 da tarde, às 8 da manhã, estava sendo batizado, recebendo meu passaporte da eternidade. Por isso, Senhor, diante de tudo que eu estou falando agora, essa graça especial, vou começar por inteligência emocional. Pandinha, você, Pílulas 2, tá? Começando com Pandinha, Pílulas 2, pode abrir.
2: Pílula 130, 1, 3, 0. Em tempo de...
0: Só um minutinho, tem alguém que está precisando ouvir. Você fez um clamor a Deus hoje. Não me acompanhou no programa, no YouTube, não. Mas você fez um clamor hoje. Olha a resposta aí. Por favor, leia.
2: Em tempos difíceis, temos que ter PDS, prudência, discernimento e sabedoria. E estamos em tempos complicados. Efésios 5:17 nos traz: não sejais imprudentes, mas procurai compreender qual seja a vontade de Deus. Temos que pedir para Deus o dom da prudência e não nos precipitar em tomar decisões em momentos de raiva. Devemos ter a calma necessária para rezar e pedir orientação de Deus, para não nos arrependermos de palavras ditas, para aprendermos a vontade de Deus em todas as situações.
0: Nossa, e antes de você ler, Pandinha, eu não lembrava mais a ordem que tá de nada, tá? Então, eu não sabia que ia sair isso, tá? Deus dando novamente, repito, uma pessoa, ela clamou, se eu me dá uma resposta, tá aí, pelos, na página 130, tá? Pelos, essa receita. Agora, outra receita, Mário, Pílulas 1.
1: Vamos lá.
0: Isso serve para você também, viu, Mário? Deus sabe por quê, pode ler. Não, fecha de novo, abre agora.
1: Vamos lá.
0: Por favor.
1: Uau, Pílula 64. Nossa, incrível, padre, que ontem eu vi muitas mensagens sobre um assunto parecido com esse. Pílula 64. Tenho dificuldade no convívio com a minha família. O que devo fazer? Uma palavra de Deus para essa tua dificuldade está em Colossenses capítulo 3, versículos 12 e 13. Como eleitos de Deus, santos e queridos, revestivos de entranhada misericórdia, de bondade, humildade, doçura e paciência. Suportai-vos uns aos outros e perdoai-vos mutuamente. Esses dois versículos nos ensinam a viver em família e em sociedade como verdadeiros cristãos.

0: reflexão. Eu postei ontem à noite. Muito a ver com aquele cartão que eu postei da bisavó, tá? A bisavó só que mostrava uma pedra, que era outra pedra, pedra. Essa foi mais didático e mais para criancinhas, tá? Isso é para todo mundo, tá? Vamos lá. Quebre, reflexão. Quebre o ciclo do que te causou dor. Para não ferir quem nunca te magoou. Então nós temos aqui uma bisavó. Que ela diz o que para sua avó? Para a avó. Ó, nós temos a bisavó, tem a mãe e o filho. O que que a bisavó fala para a filha?
1: Inútil.
0: Aí você vê a filha. Depois dá uma olhada. Gente, tem que olhar o cartão, ok? E não pode errar a música, ficar com o pandinho, senão fica difícil. Pega o cartão certo. Então, a avó tá de pé, né? Sim. Bengala, bisavó.
1: Isso.
0: Ela diz o que para a filha?
1: Inútil.
0: Olha a cara da filha, que é a avó. No caso, ela chega e diz o que para de sentada, mas olha a fisionomia. Com certeza não fui eu que desenhei, tá, Mário?
1: Eu também não.
0: Nós não fazemos isso, tá? Olá. Aí ela diz o que? A avó para a filha.
1: Estúpida.
0: Aí acontece uma quebra. A filha dela está de joelhos brincando com o seu filhinho, que aqui é um filhinho, é um menino. O que ela diz?
1: Te amo.
0: Essas, eu acrescentaria três palavras, eu te amo, tá? Se fosse fazer o cartão aqui. Essas três palavras, eu te amo, quebra ciclo. Então, eu não sei o que foi dito a você, inútil, estúpida, você não presta, você não vale nada, sua burra, seu burro, você não sei, mas eu sei do que Deus faz.

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5: E por causa do tempo, que tempo derrama, vou deixar pra oração, Padinha. O tempo, vamos lá, hoje eu vou escolher, tá, Mário? Tá? Vai 2:05. Tá? 2:05.
1: Vamos lá.
5: Eu sei que nós falamos 2:05.
2: O Mário tinha falado Deus justamente isso aí, Padre. O 5 não, mas o 2 ele
1: falou. O 2 ele falou.
2: Começa com 2. Aí o senhor falou, vamos começar com 2.
5: Eu olhei o tempo aqui, tá? 2:05, bora.
6: Bom dia, Padre Marcelo, Mário e Pandinha. Passando aqui para dar um testemunho rápido. Eu ouço o programa do Padre desde a Rádio América, então são muitos anos. São muitas bênçãos na minha vida, lições também. Muitas graças recebi através do programa do Padre, né, pela intercessão dele. Então, passando para dar um testemunho rápido, eu sou aqui de São Gonçalo e fomos um grupo de amigas para dedicatória. E chegamos lá às 18h. Alguma coisa, e disseram pra nós que não havia mais senha. E em momento algum eu deixei de acreditar que a gente ia entrar, porque se Deus permitiu que a gente chegasse até lá, não tinha como a gente não conseguir falar com o padre. Nós ficamos ali fora, foi criada uma fila e falaram assim: olha, não tem mais vaga, mas essa fila vai ser criada aqui e se liberarem, vocês entram. Aí nós ficamos ali conversando, depois liberaram, a gente saiu correndo pro outro lado pra fila maior e foi muita bênção. Assim como o padre fala assim em missas, né, que a gente escuta, que é o céu na terra, lá a gente sentiu a presença de Deus, porque foi um momento muito agradável, um momento de muita paz. Estávamos todos em pé, assim como o padre, cansados, né, porque nós viemos dos nossos trabalhos, e em momento algum você via alguém com cara de raiva, de cansaço, nada. Todo mundo feliz e alegre de poder estar diante da presença de Padre Marcelo, né? Então, só tenho a agradecer. E eu aprendi com o Padre Marcelo que quando a gente pede chuva, a gente sai com guarda-chuva. Então, eu sabia que Deus nunca ia desamparar a gente nesse momento. Mesmo o inimigo tentando de várias formas colocar pensamentos ruins na nossa mente pra gente desistir e ir embora, em momento algum, a gente desanimou. Então, tinha certeza de que nós somos vitoriosos pelo sangue de Jesus. Então, só agradecer a vocês três por tudo que vocês fazem na vida da gente. Amo vocês, que Deus continue os abençoando.
5: E formiguinha Jesus, Chicão e o Mário Cover, tava lá, glória a Deus, foi uma bênção, né? Cada dedicatória, Mário, já contei, ele não saberia, tá, gente? Mas nós lá vamos. Mas onde eu vou agora?
1: Juiz de Fora, padre.
5: Ah, nossa, ele sabe tudo.
1: Juiz de Fora. Ô, padre, essa que falou agora foi a Cleide da Silva Santos, de São Gonçalo, Rio de Janeiro, viu, padre?
5: Glória a Deus. Vamos lá, os 5.
1: Vamos lá.
7: Olá, Padre Marcelo. Nesta semana, que é o seu aniversário, eu agradeço imensamente a Deus pelo dom da tua vida, pelo seu sim à evangelização, sim a Deus, porque isso reflete muito em nossas vidas. Suas palavras são tão assertivas e acessíveis que eu hoje tenho 43 anos e comecei a te ouvir quando eu era uma menina, que eu tinha 16 anos ainda. E durante todo esse tempo, suas palavras são assim um bálsamo para minha alma. Recentemente, meu namorado foi internado por uma crise renal e ele é transplantado. No início do ano ele infartou, passou por algumas angioplastias e daí quando ele estava no hospital, na UTI, foi constatado que ele havia infartado de novo e não se sabe quando. E um dia, né, eu rezando, pedindo a Jesus que fosse o médico e que a Virgem Maria fosse a enfermeira, que operasse o coração dele, pedindo, né, rezando o terço, sou vitoriosa pelo sangue de Jesus na capela, pedindo a Deus que tirasse ele da UTI e o levasse pro quarto. Antes de eu terminar de rezar o terço, eu recebi uma ligação dizendo que ele já estava indo pro quarto e na minha cabeça durante todo esse tempo só vinha a música Minha Esperança Está Nas Mãos do Grande Eu Sou, meus olhos vão ver o impossível acontecer, e realmente Deus opera maravilhas. Muito obrigada, Jesus.
5: E ele fez, e aqui é menos é mais, né, mas eu vi que
1: isso, Padre, amada de Deus,
5: minha amada de Deus, mas prepare-se porque, gente, eu já fui batizado. Oh, glória a Deus!
1: Glória a Deus!
5: Padre, como assim? O batizado não é demorado assim, tá? Então, começou 8 horas da manhã, são 8 horas e 32 minutos, agora vai dar agora. Então, prepare-se, já batizado, mas nós vamos falar sobre isso em oração. Já

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1: Agora volta.
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9: Terramos, Senhor.
10: E essa...
9: Terramos. Terramos, Senhor.
10: Eu já agradeço. Semanas de ação de graças. Porque Deus vai me usar tanto, tanto, tanto. Vocês gravem o que eu estou falando. Vocês não têm noção do que vai acontecer hoje. Agora e na Santa Missa.

0: disse a vocês há 59 anos atrás, com certeza já foi batizado. Como vocês já foram batizados. Mas não basta ser batizado. Nós temos, pelo batismo, olha que lindo, recebemos o passaporte da eternidade, nos tornamos templos vivos de Deus. Ei, você é morada de Deus, eu também. Que é o céu? Já começou com o batismo. Amados, o que é o céu? É o batismo, é a porta da eternidade. É o batismo. Porque Deus já habita em nós. A Santíssima Trindade já está em nós. Mas ainda estamos nesse mundo. Há um combate. E obrigado, Senhor, porque nesse momento, aqui vem um segredo. Por que orar sem cessar de São Paulo? Porque não basta possuir o Espírito, Ele tem que nos possuir. Por isso, esse que eu chamo batismo no Espírito é diário. É a cada hora e a cada segundo, a cada milésimo de segundo. Eu preciso me deixar guiar por Deus. Repito, Romanos capítulo 7 acontece isso. Eu quero fazer o bem, quando vejo, estou fazendo o mal. Graças a Deus que deu o capítulo 8, o seguinte, que vem que é pelo poder do Espírito que nós conseguimos fazer coisas. Aliás, Romanos 8, 26, há momentos que eu não sei o que pedir, nem como pedir. O Espírito Santo ora por mim, em mim e por mim, com gemidos inefáveis. Senhor, nesse momento, eu peço, vem com o teu poder. Eu falei para eles, vocês não têm noção o que vai acontecer. Primeiro, você que foi batizada. Não sei se você, eu tenho a graça de saber a data do batismo. Se você for buscar na sua paróquia, vai estar lá registrado. E eu tenho certeza que eu vou fazer essa pergunta hoje. Quando eu perguntar no santuário, a grande maioria do santuário não sabe a data do batismo. Sabe a data do seu nascimento biológico, mas não sabe o nascimento espiritual. Esse corpo, ele vai envelhecendo. A nossa alma jamais. E desde o momento da concepção, nós começamos a existir, e através do batismo nos foi aberta a eternidade. Portanto, o que para o mundo, eu tenho nesse momento, Senhor, eu te entrego todos aqueles que tem uma pessoa que me acompanha agora, que tem um parente que é agnóstico, ateu. Eu tenho pena deles. Padre, essa palavra, eu tenho pena. Apesar de que, nos meus 31 anos de sacerdócio, e eu tenho vários amigos já falecidos, na época com 50 anos de padre, que também é a mesma coisa. Eu nunca na minha vida peguei um ateu convicto na hora da morte. Lúcido, tá? Lúcido, dizendo assim, eu morrendo sem crer em Deus. Nunca. Padre, não. Gente, ó, já vi tanta coisa. Eu nunca peguei. Repito, eu nunca vi. E geralmente pode pegar uma pessoa que se declara agnóstica ou ateua, é super culta, tá? Culta do mundo, tá? Super sábia, entre aspas, sábios do mundo, não segundo Deus. Falam poliglotas, falam várias línguas. Mas na hora H, na hora do... Aí, tudo o que eu falo, mas para que tanto conhecimento? Quando eu, carinhosamente, não é provocar, mas quando eu tenho a oportunidade de dialogar com eles, eu falo, mas para que tanto conhecimento? Você vai jogar tudo fora. Você estudou tanto, você aprendeu tanto, para jogar tudo isso fora. Mas, Senhor, nesse momento, não vou falar com ateu. Eu falo com que e nem com os eu quero falar com os atua. Eu estou usando um português aqui. Como assim? Quantos que são batizados, mas a vida deles está à toa? Não é ateu, mas está à toa. Perdeu sentido. Não tem sentido de vida. Aqui é Ezequiel capítulo 37. São ossos secos. Meu povo está seco. Depois pegue, seja curioso, leia Ezequiel 37. Não vou abrir a Bíblia agora. Mas nesse momento, preste bem atenção. Você que já foi batizado, e Deus mostra uma coisa que eu nunca fiz na minha vida. Você que já foi batizado, por favor, coloque a sua mão direita na fronte, a esquerda no coração. Senhor, no dia do meu batismo, há 59 anos atrás, cronologicamente falando, no Cronos, não no Kairos, no tempo de Deus. E também no Kairos, porque quem imaginaria que eu estaria fazendo um programa 59 anos depois? Poderia nem estar aqui depois do empurrão, tá, gente? Deus, aquilo foi um milagre. São Lázaro. E antes disso, mesmo antes da minha ordenação, eu sofri um acidente de carro, que também lá eu poderia ter ido, porque eu vi um filme da minha vida. Então, realmente, lá poderia ter sido, mas Deus. É planos dele, são os planos dele. E eu sei que ainda tem muito a ser feito, Senhor, para a tua glória, para a tua honra e glória. Sou apenas uma formiguinha. 59 anos, rumo aos 60, mas sou apenas uma formiguinha do teu Kairos a teu serviço. Que honra te servir. E repetindo, toda honra e glória a Jesus. Mas nesse momento, essa intimidade. Esse presente eu posso dar. E eu fui ungido para isso. Ainda mais nesse ano que eu estou no jubileu de Naca, 31 anos sacerdote. Batiza, Senhor Jesus, no teu Santo Espírito. Senhor, que não basta possuir o Espírito, que o Espírito Santo possua essa pessoa. Os seus medos, suas ansiedades, hoje rezando. Hoje eu entendo que o Mário, eu não sei como você consegue ler. O que eu apanhei para ler, Mário, porque é rápido demais.
1: É muito rápido.
0: Nossa, ontem eu tive a experiência aqui, que você teve. Vocês não têm noção. Dispara, Mário. Parece assim, ó.
1: Eu reparei que o senhor não conseguia dinâmica, nem tá? Firmar o olho ali, padre. Eu reparei.
0: Aí eu aprendi, estou aprendendo. Eu tinha que tocar para dar uma paradinha para ver se eu quero ler. Isso. Porque, gente, vocês não têm noção. Disparava. E você tem, nem com leitura dinâmica você consegue. Mas obrigado, Jesus, porque o senhor toca. Mas o senhor faz uma coisa agora que é diferente. Tem uma pessoa me acompanhando que ela não é batizada. Padre, você não é batizado. Está me ouvindo agora. E apesar que eu vou pedir uma coisa para essa pessoa, e quem puder, e se sua saúde permitir, faça, fique de joelhos. Há quanto tempo eu não peço isso? Mas hoje eu preciso que você dobre seus joelhos. Se sua saúde e articulações permitirem, dobre seus joelhos. Eu não vou me ajoelhar agora, porque eu estou na pessoa de Jesus, em persona Christi, como sacerdote. Mas hoje eu preciso que você dobre seus joelhos. Padre, é um exercício. É um exercício. Vocês não têm noção o benefício que é isso. Se sua saúde permitir. Lembrando que eu falo com várias pessoas que não podem. E, padre, se não é saúde. Padre, eu não posso porque eu estou no carro. Eu não posso porque eu estou na condução. Padre, eu não posso porque o lugar não permite. Volte depois no Spotify. Eu preciso que você se ajoelhe. Dobre seus joelhos. E não é para mim. Pai Celestial. Para você saber com que pai eu estou falando. Que saudade eu tenho do meu pai Antônio, mas não é com ele. É com o Pai dos Pais. Pai Celestial. Deus Todo-Poderoso. Em nome do Senhor Jesus eu peço novamente. Não, já são. Agora, sobre essa pessoa que ainda não foi batizada. E ela vai procurar a sua paróquia. Que eu estou falando no. Com o mundo, Eu não sei onde essa pessoa, só mostra várias pessoas que não foram batizadas, mas que estão dobrando seus joelhos agora. Senhor, eu peço nesse momento que elas tenham a experiência do teu Espírito Santo. Batiza, Senhor, e que elas busquem o batismo na paróquia, que aí sim vai confirmar o que eu estou fazendo agora como sacerdote. Porque você tem que ser batizado na, todo, o rito todo que é lindo, desde o primeiro século. Até meu aqui, o mundo, o Iá que está aqui do meu lado, não compreende, mas Deus compreende. O que eu estou fazendo agora é divino. Até eu tomei um susto aqui. Obrigado, Senhor Jesus. Meu tablet falando comigo, que não compreende. Porque não é para compreender mesmo, que é poder do Espírito. Dobra teus joelhos. Senhor, derrama a unção sobre essa pessoa. É mais do que falar, é presença. Obrigado, Senhor, é a tua presença dentro dessa pessoa. Essa experiência de um Deus vivo, verdadeiro, de um amor verdadeiro, transbordante dentro de você. Essa fonte que sai de dentro de você. Isso é o batismo. Que faça com que você tenha forças para levantar, para caminhar. Então eu entrego todos aqueles que já foram batizados e aqueles que serão batizados. Mas nesse momento, Deus dando já um pouco da experiência do que é batismo no Espírito Santo. Batiza, Senhor. Que é mais presença. Presença de Deus. Quem vai no santuário, quantos vezes testemunhos já escutei? Eu, no meu auge da minha depressão, toda vez que eu subia para celebrar a missa, eu era tomado de uma força, que só é Deus. Ele agia. Eu, na luta contra a depressão, o Senhor, na hora da missa, vocês não têm noção que ele me usava. Para mostrar que o poder é dele. E é o lema da minha ordenação. Eu trago um tesouro extraordinário nas minhas mãos, mas em vasos de argila, para mostrar que o poder é dele, não é meu. Espírito Santo. Por isso o Senhor batiza. Batiza. E renova, Senhor.
2: Espírito.
0: Onde eu não posso ir, o Senhor vai. Onde eu não posso, Deus vai. Em nome do Pai.
2: Derrama, Senhor.
0: E do Filho.
2: Derrama, Senhor.
0: E do Espírito
2: Derrama,
0: Santo.
2: Amém.
0: Só que agora eu quero que você levante de pé. Obrigado, Senhor, que o Senhor quer de pé. E bendito momento de fé
1: que nos mantém em pé.
0: O mundo quer nos derrubar. Quantas decepções nos derrubam. Muitas vezes escorregamos, outras somos empurrados. O segredo não está no cair, porque cair nós vamos cair muitas vezes. O segredo está nos levantar. E esse é o segredo. Deus nos levanta. O poder do Espírito Santo, Deus nos levanta. Quando eu fui empurrado, foi a maior dor que eu senti na minha vida. E quando a socorrista, vamos tirar, vamos levar. Naquela hora, gente, é uma força. Eu falei, não. Vocês viram, ainda fiz uma. Para subir pro altar, ainda tive que fazer força para levantar e ficar até o fim.
1: Ainda fez a barra ali, né, padre?
0: Não, fiz barra. Tá? Eu fiz uma barra. E imagina, depois de tudo, e ainda foi até o fim a missa. Coitado do Duque, que vinha os espasmos, eu apertava ele, coitadinho, ele sofreu naquela época. Nem tanto que se fosse hoje, nossa, não aguentaria. Mas, obrigado, Jesus, é poder do Espírito. Não é. E é a ação dele. Deus levanta. Agora aprenda, porque eu estou falando com várias pessoas caídas. Gente, nós vamos cair. O segredo não está em cair. Cair, nós vamos cair muitas vezes. O mundo vai empurrar, decepção. O segredo está em se levantar. E é isso que o Espírito
3: tuas forças te atrairei.
0: Obrigado, Senhor, por esse programa.
3: Que te dá.
0: intervalo com aquela vinhetinha.

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6: E abençoai, santificai, exorcizai, Senhor, essa água. Que programa hoje, Senhor, que quanta bênção. E espero vocês na Santa Missa, porque

perspectiva, celebra-se nesses dias a Semana de Oração pela Unidade Cristã. Neste ano, a Semana da Unidade tem como tema Há um só corpo e um só espírito, assim como a vocação de vocês os chamou a uma só esperança. É uma passagem da carta aos Efésios. A unidade a que somos chamados e que nasce de nossa comunhão com Deus é cultivada de modo especial nessa semana, com o coração conjunto e com a mútua acolhida das comunidades cristãs de tradições diferentes. Deus de amor, revelado em Jesus Cristo e presente entre nós por meio do Espírito Santo, a fé em ti nos lembra que, por mais plurais que sejamos, existe um só corpo e um só espírito. Portanto, o chamado que recebemos de ti nos presenteia com uma só esperança, a de que a fé em ti exige de nós um compromisso incondicional com a paz e um firme repúdio a todas as formas de violência e dominação. Amém. Estamos começando o nosso tempo de paz. E para iniciar

0: iniciar bem o nosso encontro de hoje, busquemos as luzes do alto, peçamos a bênção de Deus e lhe consagremos esta quinta-feira. Reze comigo. Eu te adoro, meu Deus, e te amo de todo o coração. Agradeço-te por me teres criado, feito cristão e conservado até hoje. Ofereço-te as ações deste dia. Faz que sejam todas segundo a tua santa vontade, para a maior glória tua. Preserva-me do pecado e de todo o mal. Esteja a tua graça sempre comigo e com todos os meus caros. Assim seja. A Mãe do Nosso Juiz. Mensagem do Venerável Dom Antônio Lustosa. Dizem-nos os grandes devotos de Maria: seu divino filho nunca deixará de atender a sua augusta mãe, a quem tanto ama. Como se julgaria feliz o pobre réu se lhe dessem como advogada a mãe do seu juiz? Ela quer, sem dúvida, a salvação do pecador, pois ela quer o que Deus quer, e ele não pode deixar de querer salvar o homem que ele criou, o homem que ele remiu com tanto sacrifício. Santo Afonso de Ligório assim se expressa: Maria roga e torna a rogar por nós, e não cessa de rogar, a fim de nos livrar dos males e nos obter favores. Quanta consideração tem seu filho e nosso juiz para com ela, em razão da misericórdia e da prudência que nela encontra. Tão grande é a sua consideração que não pode condenar pecador algum que por ela seja defendido. Essas palavras de Dom Lustosa nos fazem lembrar a obra de Ariano Suassuna, O Alto da Compadecida. E esta é a palavra que está iluminando esta quinta-feira. Eu lhes dei a glória que tu me deste, para que eles sejam um, como nós somos um. João 17, versículo 22.
1: Padre João Carlos é um dos homens mais inspirados que a vida me deu a oportunidade de conhecer. E ele fala com a alma, ele fala com o coração. Então, eu, Dalcides, aqui da Rede Vida, tenho um carinho muito especial, uma gratidão muito especial. Rezem com ele, ouçam a palavra que sai da boca dele, porque essa palavra é inspirada no coração de Deus. E que bom que a gente pode, todos os dias, ter essa palavra que conforta, consola e nos anima. Padre João Carlos, a sua bênção para todos nós.
0: Deus os abençoe. A sua palavra, Dalcides, e amigo e comunicador da Rede Vida de Televisão, é um bálsamo, é um presente para todos nós que fazemos e acompanhamos a meditação da palavra. Que Deus o abençoe, você, a sua família, o seu belo trabalho de evangelização nos meios de comunicação social. Muito obrigado por sua amizade. 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

0: Pentecostes, o dia em que o Espírito Santo desceu sobre os apóstolos, transformando-os de homens temerosos em mensageiros ousados do Evangelho. É o artigo de Dom Antônio Carlos Rossi Keller, bispo de Frederico Westphalen. Domingo de Pentecostes. No livro dos Atos dos Apóstolos, vemos que povos de diferentes nações ouvem a mensagem do Evangelho em sua própria língua, um sinal da universalidade da Igreja. O Espírito Santo derruba as barreiras da divisão, como as da Torre de Babel, e cria uma nova unidade na diversidade. Ele nos ensina que a verdadeira comunhão não elimina as diferenças, mas as harmoniza em torno de Cristo. São Paulo nos lembra que o Espírito Santo concede dons variados, mas todos para o bem comum. Assim como o corpo humano é uno, mas composto por muitos membros, a Igreja é uma na sua diversidade. Cada um de nós recebe dons do Espírito, sejam talentos, carismas ou vocações, para edificar a comunidade. O Espírito nos une como um só corpo, independentemente de nossas origens ou condições, porque todos fomos batizados num só Espírito. Ressuscitado, Jesus aparece aos discípulos, ainda tomados pelo medo, e sopra sobre eles o Espírito Santo, dizendo: "Recebei o Espírito Santo." Esse sopro recorda o momento da criação, quando Deus insuflou o sopro da vida em Adão. Agora Jesus, o novo Adão, dá o Espírito para uma nova criação. A Igreja é enviada ao mundo para perdoar pecados e levar a paz. O Espírito Santo é o dom da vida nova que nos liberta do medo e nos capacita para a missão. Pentecostes, portanto, é a festa da Igreja missionária, unida e renovada pelo Espírito. É um convite para que cada um de nós se abra à ação do Espírito Santo, permitindo que ele transforme nossos medos em coragem, nossas divisões em unidade e nossos dons em serviço. E está chegando o domingo de Pentecostes, solenidade do Divino Espírito Santo. Olha a pergunta para a nossa conversa de hoje: como é o seu relacionamento com o Espírito Santo?
1: Você tem uma linha direta com a nossa produção. Salve aí o zap do nosso programa Tempo de Paz, 81 99 64 4899. 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

0: muito calor humano, né? A gente sente a presença do Espírito, a presença de Deus, né? Nas suas meditações, né? Eu procuro sempre encaminhar para muita gente. Muita gente mesmo. Amigos, parentes, colegas, clientes. E fico muito feliz com suas mensagens. Que Deus te proteja e te dê sabedoria.
1: Muito obrigado, Ezequiel de Aracaju, Sergipe. Fico pensando quanto bem a palavra de Deus por nossas mãos semeia na vida das pessoas. E por suas mãos, Ezequiel, quanto bem a palavra tem produzido na vida dos seus parentes, amigos e clientes. Música nova no Spotify, tão perto de mim. Cante comigo.

0: de autoria de Luiz Alfredo, Tão Perto de Mim. Ouça no Spotify. 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Faça contato pelo canal da AMA, 81 8239 6686. 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E sábado próximo, dia 23 de maio, é a data da nossa peregrinação ao Santuário de Nossa Senhora Auxiliadora em Jaboatão, área metropolitana do Recife. Adquira sua passagem, organize sua caravana, faça contato com a AMA pelo nosso canal 81 8239 6686. E nesse domingo do Recife, solenidade de Pentecostes, participo com o meu show na concentração da Arquidiocese no Ginásio de Esportes Geraldão. Faço show na cidade de Quixeramobim, no Ceará, no próximo dia 31 de maio, encerramento do mês mariano. E show em Monte Alegre, Sergipe, no dia 5 de junho, abertura da festa do Sagrado Coração de Jesus.
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2: Eu me chamo Irene de Oliveira, moro aqui em Jardim, São Paulo, escuto o senhor todos os dias pela Rádio Recife FM, gostaria de participar do sorteio da Bíblia.
3: Aqui é Joelma Mendes de Águas Belas. Eu escuto seu programa pela rádio 87,9 e aqui em Pernambuco, Nossa Senhora Aparecida.
4: Eu sou Gilda de Matriz, escuto o senhor pela rádio 87,9 de Matriz de Camaragibe. Deus abençoe a todos, grata.
5: Sou Francisca Dias, sou do bairro Santa Catarina, em Pirâmide do Piauí. E escuto o programa todos os dias pela rádio Cristo Rei de Oeiras.
6: Eu sou Juliana Prado, de São Paulo, e gostaria muito de participar do sorteio. Eu ouço o senhor todos os dias, indo para o trabalho, através da rádio 9 de julho. Gosto muito de ouvir a palavra através do senhor, porque, como todos dizem, o senhor é bem explicativo, bem claro, né? E a gente consegue entender.
0: 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Está chegando o domingo de Pentecostes, solenidade do Divino Espírito Santo. Olha a pergunta para a nossa conversa de hoje: como é o seu relacionamento com o Espírito Santo? Enquanto você providencia sua participação, a gente vai para um breve intervalo, mas volta já.
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6: E pelos enfermos, especialmente os desenganados, ainda peço pelo Brasil, pelo fim da corrupção.
7: Padre João Carlos, eu sou Raimunda de Jesus, aqui do São João da Vajota Piauí, da área pastoral São João Batista, FM Educativa Cristo Rei de Oeira. Eu peço a Nossa Senhora Seradora para me dar saúde para mim e todas as nossas famílias, nossos filhos, nossos netos, nossos amigos, dá muita paz.
6: Acolhemos o seu pedido, Raimunda. Vamos levá-lo ao santuário de Nossa Senhora Auxiliadora neste sábado.
8: Padre João Carlos, aqui é Beto de Barreiros. Eu escuto o senhor pela Rádio Cultura 87.9. Seu programa que é muito escutado. É sábado, dia 23. Aqui nós todos paroquianos parabeniza o padre Agivaldo Lessa, né? Que no dia 23 de março fez um ano que ele está aqui em Barreiros, viu? E no dia 23 de maio ele vai fazer aniversário. Então pedimos em nome de todos os paroquianos que muita saúde, muita paz e muita felicidade para ele, viu?
6: Então, Ivete, cumprimentamos o padre Agivaldo pela passagem do seu aniversário depois de amanhã. Parabéns, padre Agivaldo. E um cumprimento a todos vocês que estão nos acompanhando pela Rádio Cultura de Barreiros.
9: Padre João Carlos, quanto tempo. Mas sempre estou lá, escutando seu programa. Padre João Carlos, era uma média de Nova Descoberta. Padre, o pedido que eu queria fazer à Nossa Senhora Auxiliadora, que ela passe na frente e auxilie, que eu recebi uma notícia ótima, que você vovô. Então, daqui para lá, que ela possa auxiliar aí na caminhada da minha nora, Luana, para ela ter um bom parto quando chegar o dia.
6: Parabéns para você, Heraldo, vai ser vovô. Peçamos a Nossa Senhora que vença a criança com muita saúde.
10: Padre João Carlos, minha bênção, sou auxiliadora, aqui Xadá, Ceará. Escuto a Rádio Cultura todos os dias. Queria fazer um pedido à Nossa Senhora Auxiliadora pela minha saúde, que eu vivo doente muito tempo, que ela me ajude, me proteja e proteja toda a minha família.
6: E você, Auxiliadora, tem o nome de nossa mãe, Maria Auxiliadora. Vamos rezar por sua saúde e rezar também por todos os ouvintes da Rádio Cultura de Quixadá. E vamos à nossa enquete de hoje. Está chegando o domingo de Pentecostes, é a solenidade do Divino Espírito Santo. E a nossa pergunta é essa: como é o seu relacionamento com o Espírito Santo?
5: Você tem uma linha direta com a nossa produção. Salve aí o zap do nosso programa Tempo de Paz. 81 9964 4899. É o número para a sua participação. 81 9964 4899. Tempo de
6: Paz. E então, como é o seu relacionamento com o Espírito Santo?
11: Padre João Carlos, eu sou Joana D'Arco Marcelino, moro em Poços de Caldas. O Espírito Santo de Deus para mim, ele é amor, ele é tudo para mim, o Espírito Santo de Deus. Ele está dentro de mim, eu estou nele. Sem o Espírito Santo de Deus, não é possível, né, a gente viver sem ele na nossa vida. Ele é presente na minha vida, todo santo dia, na vida da minha família. Todo dia eu rezo, entrego ele para meus filhos, para renovar o batismo deles, o meu batismo, e a solenização dele todos os dias. Ele é a minha fonte, é a minha vida, é tudo para mim, Espírito Santo de Deus.
6: Que interessante, Joana D'Arc. Você mencionou coisas muito preciosas no seu relacionamento, no seu sentimento em relação ao Espírito Santo. Ele está em nós, isso é muito importante. Nós já temos ele desde o batismo. E você vem rezando para que se renove em você e nos seus filhos o batismo, portanto, a presença do Santo Espírito que nos renova, que nos faz filhos de Deus.
12: Meu nome é Maria do Carmo, conhecida como Carmen. Sou da paróquia Nossa Senhora de Fátima, da Mangabeira. E eu vim dar meu testemunho aqui sobre o Espírito Santo. O Espírito Santo é tudo na minha vida. Foi ele que eu consegui meu casamento. Sete anos atrás, eu pedi ao Pai Celestial, lá nas quinta-feiras, no Espírito Santo, na minha capela, e eu falei para ele: Senhor, eu queria um homem que me amasse, mas tivesse temor ao Senhor e que servisse na tua casa. Então se passou os 3 anos, em 4 anos eu conheci ele, né? Eu vou fazer 2 anos de casamento agora, no dia 25 de maio, né, desse ano. Foi no dia do meu casamento, a gente casou no casamento comunitário, pela pastoral familiar. Uma das mais importantes na minha vida foi esse casamento. E eu mandei aí umas fotos para o senhor ver. Estou muito feliz mesmo, muito feliz. Foi o melhor presente que o Espírito Santo me deu.
6: Ô, Carmen, parabéns para você, mas que beleza. De fato, o Espírito Santo é o dom do amor, não é isso? É o dom do amor do Pai e do Filho por nós. E está chegando o domingo de Pentecostes, a solenidade do Divino Espírito Santo, e nós estamos conversando aqui com essa pergunta: como é o seu relacionamento com o Espírito Santo?
13: Olá, meu nome é Bruno, eu sou aqui de São Paulo, tenho 42 anos e meu relacionamento com o Espírito Santo é: acordo, primeira pessoa da Trindade que dou bom dia para ele, e durante o dia peço a sua direção na minha vida, e ele vai direcionando, vai guiando, né, colocando as pessoas certas. Eu sou ministro da Eucaristia e é uma maravilha quando eu descobri o Espírito Santo, o vivificador, aquele que nos mantém de pé, que nos dá alegria, força para seguir em frente, para evangelizar. É o motor da nossa conversão. E para mim foi uma das maiores alegrias da minha vida, foi ter se encontrado com ele. Essa pessoa, né, da Terceira Trindade, que consola, que protege, que acolhe, que impulsiona, que dá força e coragem.
6: Impressionante o seu depoimento, Bruno. É o testemunho de um encontro pessoal que tem, não é? Que mantém um relacionamento com o Santo Espírito. É o primeiro a dar o bom dia, a pedir a ele a direção de sua vida e reconhecer que ele é a fonte de nossa conversão, de nossa alegria, é fonte de liberdade, de consolo. Maravilha.
14: Sua bênção, Padre João Carlos. Meu nome é Marlene, eu sou seu programa pela rádio 9 de julho. Ó, Padre, eu tenho muita devoção ao Espírito Santo. Sempre oro aquela oração. Até que o Senhor ora também, né? Divino Espírito Santo. Eu sempre tive muita devoção para o Divino Espírito Santo, que é de Pentecostes. Olha, padre, quando eu morava em casa, sempre tinha um senhor que passava com o Divino Espírito Santo. Eu passava ele sempre na minha casa. Aqui, como eu moro em um apartamento, agora não tem isso. Isso eu sinto saudades. E me lembro muito do Divino Espírito Santo que vinha em casa.
6: De fato, Marlene, há muitos lugares que cultivam festas especiais, devoções especiais ao Divino Espírito Santo. A festa do Divino, a bandeira do Divino, são manifestações de devoção ao Espírito Santo. Mas podemos fazer mais do que isso, né, Marlene? Passar da devoção para uma amizade mais profunda, uma comunicação de coração a coração, que vai bem além da devoção, eu creio. O mesmo se pode dizer do Pai Eterno e especialmente de Jesus.
15: Padre João Carlos, eu te ouço pela FM Padre Cícero de Juazeiro do Norte. Aqui é Vicência Florentino. O meu relacionamento com o Divino Espírito Santo é de muita fé, Padre. Eu tenho muita fé no Divino Espírito Santo. E adoro, amo de coração meu Divino, o Divino Espírito Santo. É muito forte na minha vida.
6: Muito obrigado, Vicência, por seu depoimento. Você fala da muita fé que tem no Espírito Santo, o amor que tem por ele. É o Espírito Santo, Vicência, quem nos une a Cristo e quem nos une aos irmãos, nos fazendo um corpo único com Cristo. É a ação do Espírito Santo. Trata-se, portanto, de uma pessoa divina com quem precisamos ter muita intimidade, porque ele está em nós, em nossa intimidade. Hora de cantar Estou Pensando em Deus. Cante comigo.

Estou pensando em Deus, estou pensando no amor. Bela canção do Padre Zezinho. 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Não te peço que os tires do mundo, mas que os guardes do maligno. João 17, versículo 15. Palavra que vamos meditar no próximo bloco. Por favor, prepare algo para a bênção. A gente volta já.

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7: Eu lhes dei a glória que tu me deste, para que eles sejam um, como nós somos um. Vamos abrir o livro da Palavra de Deus, hoje em João capítulo 17. Naquele tempo, Jesus ergueu os olhos ao céu e rezou, dizendo: Pai Santo, eu não te rogo somente por eles, mas também por aqueles que vão crer em mim pela sua palavra, para que todos sejam um, como tu, Pai, estás em mim e eu em ti, e para que eles estejam em nós, a fim de que o mundo creia que tu me enviaste. Palavra da Salvação. Eu lhes dei a glória que tu me deste, para que eles sejam um, como nós somos um. João 17, versículo 22. Ao aproximar-se a festa de Pentecostes, quando celebramos a vinda do Santo Espírito, a Igreja nos lê a oração sacerdotal de Jesus em João capítulo 17. Na última ceia com os discípulos, Jesus ora por nós. Ontem nós ficamos encantados como ele pediu ao Pai que não nos tirasse do mundo, mas nos livrasse do mal. Hoje ele faz um pedido ainda mais especial: que todos sejamos um, isto é, que vivamos em perfeita unidade. O que será essa unidade que Jesus está pedindo ao Pai para nós? O que podemos pensar de unidade, nós, um povo marcado por tanta divisão? Nós mesmos, tão egoístas, interesseiros, com tanta gente desencantada pelo desamor e até pela traição. A gente fala de unidade, mas nem sabe mesmo o que realmente seja. E talvez nem acredite que realmente ela possa existir entre nós. Jesus pediu ao Pai que nós sejamos um, como ele e o Pai são um, isto é, como eles estão identificados no amor. Olha como ele disse: para que todos sejam um, como tu, Pai, estás em mim e eu em ti, para que eles estejam em nós, a fim de que o mundo creia que tu me enviaste. Então, entre Jesus e o Pai existe essa unidade perfeita. A unidade é uma expressão do amor. Jesus entre nós manifestou o amor do Pai. Ele nos deu a conhecer quem é o Pai. O Pai amou o mundo e enviou Jesus. O que é de um é do outro. O que é meu é teu e o que é teu é meu, como ele disse. No dizer de Jesus, o Pai lhe deu suas palavras e a sua glória. Jesus ama o Pai e realiza com todo amor a sua vontade. Nada do que Jesus diz ou faz, o faz por sua conta, mas porque o Pai mandou fazer ou dizer. É tanta identificação que, mesmo sendo duas pessoas, os dois são um, estão em perfeita unidade. Essa unidade entre o Pai e Jesus é o modelo de unidade que ele está nos apresentando. É assim que devemos viver na comunidade, em unidade com Jesus e o Pai. O mandamento que ele nos deu foi o amor fraterno. Amem-se uns aos outros, com um finalzinho muito, muito sério. Como eu amei vocês. E como foi que Jesus nos amou? Dando-se por nós, entregando-se em nosso favor, tomando nosso lugar na morte. Esse é o amor com que ele nos amou, morrendo por nós. Então esse é o amor que devemos aos irmãos, acolher, ser solidário, compreender, perdoar, sacrificar-se pelos outros. A unidade é uma expressão do nosso amor. O que Jesus pediu ao Pai, então? Que ele nos ajude a amar, a permanecer nele, nos identificando com ele, a amar os irmãos como ele nos amou. Jesus nos deu a glória do Pai, que é o seu amor, cuja máxima expressão é o dom do seu Espírito. É o Espírito Santo que nos faz filhos de Deus, que nos forma como discípulos, com os mesmos sentimentos de Jesus. É o Espírito da verdade que nos conduz para a unidade perfeita entre nós e com o Pai e o Filho. Vamos guardar a mensagem. Jesus pediu para os que crerem nele o dom da unidade, sermos um, vivermos em perfeita unidade entre nós e com Deus. Não somente imitemos o Pai e o Filho, mas estejamos neles, na sua própria unidade. Isso é possível, particularmente, pelo grande dom do Espírito Santo que nos faz filhos unidos a Cristo. A unidade é possível porque ela já existe entre Jesus e o Pai, do Espírito Santo. E nós fomos alcançados pelo amor de Deus manifestado em Jesus, por suas palavras e suas obras, e sobretudo pelo dom de sua vida em nosso favor. Eu lhes dei a glória que tu me deste, para que eles sejam um, como nós somos um. João 17, versículo 22. Cinco segundos para você falar com Deus. Senhor Jesus, nós estamos na semana de oração pela unidade dos cristãos. Tu disseste, Senhor, que a unidade é a condição para que o mundo creia. Perdoa, Senhor, nossas faltas contra a unidade do teu rebanho, pelo pouco amor que demonstramos por tua igreja e pela distância que alimentamos dos que creem em ti, mas pertencem a outras tradições cristãs. Pelo dom do teu Espírito, estamos unidos a ti, que nos amas de verdade. Por este mesmo dom, estamos unidos a todos os que creem em ti. Que o nosso amor, vivido nas comunidades cristãs e espalhado na sociedade, seja motivo de alegria e de glória para o Pai. Seja bendito o teu santo nome, hoje e sempre. Amém. E agora, por favor, incline um pouco a sua cabeça para receber a bênção. O Senhor te abençoe e te guarde. O Senhor tenha misericórdia de ti. O Senhor te dê saúde e paz. E te abençoe o Deus Todo-Poderoso, Pai e Filho e Espírito Santo. Amém. Vamos viver a palavra. Se hoje se apresentar uma ocasião, fale com respeito e amor de sua comunidade cristã, de sua igreja. Com igual afeto, faça referências a outras denominações cristãs. A unidade começa no coração. E agora apresente, por favor, a água para a bênção.
0: Eu te peço desta água que tu tens, és água viva, meu Senhor.
7: Concede, ó Deus, que por tua misericórdia jorrem sempre para nós as águas da salvação, para que possamos nos aproximar de ti com o coração puro e evitar todo o perigo do corpo e da alma. Abençoa, Senhor, esta água. Em nome do Pai, e do Filho, e do Espírito Santo. Amém.

Senhor, é o que nós te pedimos. Que onde houver divisão, nós sejamos construtores de pontes que se interligam. Onde houver desunião, que nós levemos entendimento que une. Onde houver mágoa, que nós sejamos capazes de oferecer o perdão que soma, que resgata, que restaura as pessoas. Pai, ajuda a tua igreja a ser uma escola de unidade.

0: Semana de oração pela unidade dos cristãos. A mobilização nacional ecumênica está ocorrendo em todo o país e será concluída formalmente no domingo de Pentecostes, dia 24 de maio. O foco das lideranças católicas e pastorais tem sido o combate à polarização e a busca pela reconciliação comunitária. A Conferência Nacional dos Bispos do Brasil realizou recentemente seminário para ecônomos, discutindo a atualização administrativa, transparência e os desafios financeiros que impactam a missão da Igreja no atual cenário social e econômico. A comunidade católica aguarda a publicação da primeira encíclica do Papa Leão XIV, intitulada Magnifica Humanitas, agendada para o dia 25 de maio, segunda-feira. Quinta-feira, dia eucarístico, tem a Santa Missa às 11 horas pelo rádio e pelo YouTube, celebrada na Basílica Salesiana do Sagrado Coração de Jesus, no Recife. E todos os dias, o Terço Mariano em rede com diversas emissoras às 18 horas. E agora você tem à sua disposição também a programação religiosa Noite de Paz, das 10 às 6 da manhã, acontecendo também em rede todas as noites. Bendigamos a Deus pelo encontro de hoje. Obrigado, Senhor, pois Teu é o reino, o poder e a glória para sempre. Até amanhã, se Deus quiser.
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2: Senhor meu Deus, aqui estou.

0: Pois é, com a presença do arcebispo, o nosso querido Dom Paulo Jackson, queremos registrar a presença nesse dia tão incrível que é a quinta-feira, 21 de maio, ele que é arcebispo de Olinda e Recife. Bom dia, meu querido. Tudo bem?
1: Tudo em paz, Jefferson. Uma alegria imensa estar aqui com vocês. Agradeço imensamente a acolhida e viemos para fazer aquela visita anual que fazemos aos veículos de comunicação por ocasião da Jornada Mundial de Comunicações.
0: E a gente se sente muito feliz com a sua presença, que da outra vez que você esteve aqui, aí você disse assim, eu queria um café, aí disseram, ou foi água, aí disseram, peraí que a gente vai buscar ali na Copa, aí o senhor disse, não, eu mesmo vou até lá, e, quer dizer, mostrou a humildade, tá, com um pequeno gesto, mas que mostrou a grandeza do arcebispo que é o nosso querido Dom Paulo Jackson. É um prazer tê-lo aqui, querido.
1: O prazer é nosso. E o nosso objetivo é, digamos assim, triplo. Primeiro, a gente vem para agradecer. A Rádio Recife é sempre parceira de todas as horas, uma emissora que, embora não seja oficialmente católica, mas está muito a serviço da evangelização por meio de programas religiosos, sobretudo na manhã. Segundo, a gente vem para orar por vocês, para agradecer a Deus pelo dom da vida, pedir saúde, coragem, sabedoria, luz, discernimento, também para, não somente para as pessoas, mas também para o empreendimento, para a empresa, para que continue dando empregos a tantas pessoas. E terceiro, a gente vem para dar uma palavrinha sobre a mensagem que o Papa Leão XIV escreveu para a 60ª Jornada Mundial das Comunicações, cujo tema é a inteligência artificial. E não somente o Papa escreveu essa mensagem, que tem umas 6 páginas, mas agora ele quis escrever um documento mais de fôlego, uma carta encíclica sobre o tema da inteligência artificial. Obviamente que nós não podemos mais viver sem a tecnologia, sem a internet, sem a inteligência artificial, mas o Papa chama a atenção para a ética utilizada para que a técnica esteja a serviço da vida, a serviço de um projeto de esperança, porque com a inteligência artificial, vidas, pessoas podem ser destruídas.
0: Verdade.
1: Então, por trás da tecnologia existem rostos e vozes, existem pessoas concretas, e há um perigo grande de se usar a tecnologia a serviço da maldade para destruir reputações, destruir... E este ano teremos um processo eleitoral, eu creio que será a primeira grande eleição com o uso maciço da inteligência artificial. E vamos ver como as coisas vão funcionar, mas de fato há riquezas imensas, mas há também perigos e ambiguidades que devem ser levados em conta.
0: Muito obrigado pela sua presença e a gente espera que venha mais vezes, e foi um prazer, não é? Porque essa iniciativa de Marcelo Pitanga de colocar esse programa religioso nesse horário com 3 padres, que são eles, Marcelo Rossi, Padre João Carlos e Padre Reginaldo Manzotti, tê-lo aqui é realmente, especialmente falando, uma honra. Muito obrigado pela sua presença.
1: Obrigado a você, obrigado a toda a Rádio Recife.
0: Ok, querido. Grande abraço.
2: Da unidade dos cristãos. Que todos sejam um. Senhor, já me coloco em oração porque são tantas as denominações cristãs e precisamos do ecumenismo, Senhor. Precisamos ficar naquilo que nos une, não naquilo que nos divide, como diz o Papa no documento Unitatis Reintegratio. Fiquemos, Senhor, com aquilo que nos une. que todos nós cristãos que professamos a fé em Jesus Cristo sejamos um, que as diferenças não nos separem, que a diferença não nos leve à desunião. Manda teu Espírito, Senhor. Senhor, ainda falas mais claramente. Que todos sejam um e eu neles. E que possam chegar à unidade perfeita. Veja que nosso Senhor deseja isso. Que deixemos as divisões, as brigas, as pelejas, mas que nos unamos à mesma causa, Jesus Cristo, que numa palavra teológica é ecumenismo. Ajude-nos, Senhor, a viver isso. E tendo claro isso, sei que a união começa dentro de mim, quando cada um deseja estar com o outro. Então me coloco, Senhor, nesta quinta eucarística e peço o Espírito Santo de Deus sobre a igreja, sobre os adoradores, sobre mim, sobre a família. Vem Espírito Santo, vem Espírito Santo e age em nossas vidas, Divino Espírito Santo, fazendo-nos um só rebanho, um só pastor, que superemos as diferenças e busquemos esta unidade para que possamos amar. E no amor verdadeiro não há divisão. Vem Espírito Santo de Deus, adorarei. Espírito Santo, terceira pessoa da Santíssima Trindade, nesta semana, nesta preparação para Pentecostes, vem Espírito Santo sobre nós. Adorarei, Espírito Santo. Ah, vem Espírito. Fogo que é suave e abrasador e é um doce hóspede de nossas almas. Vem Espírito Santo de Deus. Vem efusivamente. Vem sobre nós. Senhor, hoje te pedimos em plena quinta eucarística, faça-nos verdadeiros adoradores, faça-nos corações ardentes em adoração a ti, Senhor Deus. Espírito Santo de Deus, fonte de todo bem e de toda graça, Espírito Santo, fruto do amor do Pai e do Filho, inspirai-me sempre o que devo pensar, o que devo querer, como devo agir, o que devo fazer para o bem das almas e minha própria salvação. Vem Espírito Santo, já é adiantada a semana, nesta quinta eucarística, vem Espírito Santo e dai-nos um novo Pentecostes. Eu vou para o intervalo e eu volto já, quero lembrar, estou chegando em Fátima, então mande os seus nomes, nome de sua família, para que eu possa levar até a ermida de Nossa Senhora de Fátima e colocar o seu nome lá este ano. 0800 410 6060, anote ali, ou mande, fale com nossos atendentes, ou mande um WhatsApp 41 3221 6060. Faça isso agora. Eu vou para o intervalo e eu volto já. Volte comigo.

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0: Querido povo de Deus, em plena quinta-feira, eu quero lembrar que nós estamos na 17ª parcela, parcela do livro Ouro, pagando as nossas prestações, 1.300.000 e pouco. Se você já o fez, muito obrigado. Se puder, faça de novo. Mas reúna a família, reúne os amigos, entre no site agora, livrooro.com.br, escolha o valor, rode um pouquinho, aí você vai escrever o seu nome, o nome de sua família. Eu digo, se você quer receber uma graça, que assim seja. Se você quer testemunhar uma graça, também o faça. Mas, se simplesmente você quer doar e que seu nome esteja lá, mesmo que oculto, filho de Deus, filha de Deus, Deus sabe que você contribuiu. Portanto, faça esse gesto hoje, em pleno mês de maio, mês de Nossa Senhora. Faça esse mimo a Nossa Senhora e a obra evangelizar é preciso. Estou vendo ali, ó, filho de Deus de Nova Serrana, Minas Gerais, filho de Deus de Fé do Sul, São Paulo. A Cirlei Pereira, de Americana, São Paulo, colocou pedindo saúde, Cirlei e tantos outros dos seus familiares. Filho de Deus de Quilombo, Santa Catarina, Edi Oliveira, de Gravataí, Rio Grande do Sul. Faça como eles, livrooro.com.br. Edinício, falei certo o seu nome ou é a pronúncia diferente?
1: Bom dia, seu padre.
0: Bom dia, Deus abençoe. Tá certo, seja bem-vindo, Edinício.
1: Obrigado, seu padre.
0: Você fala de onde?
1: Falo de Brasília.
0: Brasília, como é que você me acompanha ali em Brasília?
1: É pra Rádio Nova Aliança.
0: Meu abraço à Rádio Nova Aliança FM, pois não, filho?
1: Seu padre, eu liguei para pedir oração, rapaz, pra minha situação aqui. É um
0: pouco difícil. O que que tá acontecendo, filho?
1: Eu tenho um comércio aí de um seis anos. De 2019,
0: está
1: muito difícil.
0: Tá,
1: a questão financeira, de saúde também.
0: Tá bom.
1: Eu começo meu aqui, andava muito bem, sabe? Eu pagava minhas contas direitinho.
0: Sim.
1: Dava para mim comprar minhas coisas. Então, 6 anos para cá, tem andado bastante. Depois da Covid.
0: Entendi.
1: Veio a Covid, veio outros problemas também.
0: Tá.
1: Aí não estou conseguindo sobrar as dívidas.
0: Entendi.
1: Como você, né? Eu posso fazer certinho, não tô conseguindo manter.
0: Você é uma pessoa honesta, mas na atual circunstância, depois da pandemia, as coisas ficaram difíceis. Vou colocar então, assim, filho, pedindo para sua vida financeira, e é justo pedir, por intercessão de São José,

0: providenciai que o meu trabalho possa render o pão nosso de cada dia. Essa é a principal intenção, filho?
1: Isso, eu tenho, às vezes eu tenho medo de ser alguma coisa que até fizeram, mas
0: não.
1: Eu tenho medo de
0: eu quero que
1: negócio,
0: você,
1: né?
0: Não tem disso não, ninguém fez nada não. Eu quero que você reze comigo agora, exatamente para você ter a certeza que nada vai te abalar. Diga assim: Senhor Jesus, pelas tuas santas chagas,
1: pelas tuas santas chagas,
0: dolorosas e gloriosas,
1: dolorosas e gloriosas,
0: por intercessão de São José,
1: por intercessão de São José,
0: eu peço a graça,
1: eu peço a graça,
0: de poder sustentar minha família,
1: de poder sustentar minha família,
0: honrar minhas dívidas,
1: honrar minhas dívidas,
0: que o meu trabalho,
1: o meu trabalho,
0: com muito suor,
1: com muito suor
0: e dedicação,
1: possa prosperar,
0: afaste
1: para longe,
0: as dívidas,
1: as pessoas más,
0: Senhor,
1: eu creio, eu confio,
0: e eu espero em ti,
1: Senhor.
0: Que Deus abençoe você, Diniz. Você está dentro da sua... O que você tem?
1: Eu tenho um comércio, uma mercearia.
0: Então levanta a tua mão direita. Abençoai, Senhor, esta mercearia, minha família.
1: E para minha família.
0: Por intercessão de São José.
1: Por intercessão de São José.
0: Amém.
1: Amém.
0: Que Deus abençoe, Edinho. Vamos rezar já acreditando e diga adeus, nosso Senhor. Minha saudação a Brasília. Ele acompanha a Rádio Nova Aliança FM, ao cardeal Dom Arcebispo Dom César Costa, da Diocese de Brasília. Eu vou dito ali, que a paz de Jesus esteja com você, Alice.
2: Abençoa.
0: Deus abençoe. Você fala de ali.
2: Cornélio Procópio.
0: Cornélio Procópio. Pois não, filha.
2: Eu queria pedir um benção, senhor, André, problema de saúde.
0: Hã?
2: E tá cucado.
0: Sim, tá como?
2: Estou acompanhando pelo vídeo.
0: Bom, o que que tá acontecendo com a tua saúde?
2: Tô com um cisto, um cisto ovário.
0: Cisto ovário. Foi diagnosticado pelo médico, claro?
2: Ainda não, tá ainda suspeitado.
0: Entendi, ainda é suspeito.
2: Isso, suspeito ainda.
0: E por que você tá tão preocupada?
2: Quero que a minha milagre.
0: Você já tem?
2: Já tenho, tenho uma menina de 7 anos.
0: Como é o nome dela?
2: Manuela.
0: Manuela. Nome também de uma filha de um sobrinho meu, João Rosier. Manuela. Coloque a mão dentro.
2: Sim.
0: E reza comigo, Jesus, pelas tuas santas chagas, dolorosas e gloriosas, e junto com você, Alice, muitas mães estão colocando a mão no ventre. Então, reze forte. Ai-me, Jesus.
2: Curai-me, Jesus.
0: Este diagnóstico.
2: Este diagnóstico.
0: Teu ovário.
2: O meu ovário.
0: Se for de tua vontade, Senhor.
2: Se for tua vontade,
0: que se realize o meu desejo.
2: De
0: ser novamente.
2: De ser mãe novamente.
0: E te consagro. Esta gravidez.
2: Esta gravidez.
0: E me comprometo.
2: E me comprometo.
0: Que eu, meu marido, minha filha.
2: Eu, marido, filha.
0: Seremos o Senhor.
2: Servir ao Senhor.
0: Amém. Amém. Como seu marido?
2: Dona Henrique.
0: Tá certo. Que Deus abençoe, filha. Deus a proteja. Cornélio do Cópio para acompanha pro YouTube. Mas também tem que nos transmitir lá, FM de 4, Tiago do Alcântara. Também a Rádio Terra Nova M, Carlos Roberto, Dom Marcos José Souza de Cornélio Procó. Isso é seu testemunho, por favor.
3: Eu tenho uma filha que teve Covid e ficou com a sequela de dor de cabeça.
0: Certo.
3: Todo dia ela se dor de cabeça, era frequente. E eu recebi a linha da Antaixara, uma vez no mês. Então, no dia desse, eu pedi a Antaixara curá-la dessa dor de cabeça. Então, ela foi curada, graças à luz das Antaixara. Obrigada, Senhor.
0: Graça recebida. Graça testemunhada, filha de Deus. 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

0: 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Inável, fé, tempestade vai passar. 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Eu já volto com...
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E nós vamos para Iturante, mas antes de entrar, Jó, eu tenho 3 redinhos para você prestar atenção. Primeiro, fique atento no Instagram e redes sociais, onde eu anuncio as missas que vão ser peregrinação. A peregrinação, fica atento para que você não perca. E dentro, assista depois no YouTube, Padre Zotti. Segundo, estou no caminho para Nossa Senhora Fátima. 13 de maio na Codairi. Então convido você, mês de maio, lá voltar o Pentecostes. Então, 0800-460-70. Fale nossas atendentes, e eles vão anotar e vão me enviar e vou imprimir para levar na ermida. Ou você pode andar e batizar 41-221-60-60. Amado povo de Deus, ter o recadinho. Sempre, todo dia, a leitura orante está dando falar. Meu Deus do céu, está dando que lá. Fica no final, Boca da Noite, YouTube, Manzotti. Se perdeu agora, tem o Rize e tem lá. Leitura orante. Dá tempo de você retar Jó. Se você estiver gostando de Jó, você vai aí no áudio para 41-221-60-60. Quando eu retornar, ouvi tudo e vou tocar. E se você tiver perguntas, que tenham feito perguntas, pode fazer. Se eu não conseguir responder a experiência de Deus, faz programa à parte para essa resposta. Mas agora, sem demora, biber cartilha de oração. E chegou a hora. Hora do terceiro amigo. A mim tá bom. Fica aí. Terceiro amigo de Jó.

falar. Vez de Zofá. Terceiro amigo de Jó. Zofá. Lembremos. Três chegar, sentaram, o primeiro falou, Jó respondeu, o segundo falou, Jó respondeu, hora do terceiro. Capítulo 11. Agora vamos ver se sabe anotar. Capítulo 11, então, Jó 11, vírgula. 1, tracinho 6, ponto. 13, tracinho 15, ponto. 18, tracinho 19. Está vendo no D? Pode copiar aí. Isso mesmo. Tem que a gente escreve quando vai pular ciclo outro. E com texto tenso, eu vou fazer estes saltos. Capítulo 11, vírgula. Do 6 a 6, ponto. Aí você pula. 15, tracinho. Perdão. 6, 13. Tracinho 15, ponto, 18, 19. Aprenda a ver sobre capítulo, versículo. Vamos lá. Capítulo 11, versículo. Então, Zofar, desde diante de Naamã, em resposta, disse: Será que todo esse palavrório vai dar sem resposta? Palavrório de quem? De Jó. Por caso, quem fala muito, quem tem muita razão, já chegou provocando Jó, hein? Jó, você pensa que não temos resposta? Provocativo, hein? Último V fiável. Pensa que suas zombarias vão fazer calar a boca? Você diz que o seu modo de pensar está certo. Afirma que é inocente de Deus. Versículo 5. Eu, porém, gostaria que Deus falasse e desse uma resposta. Versículo 6, veja, olha a continuidade. Eu gostaria que Deus falasse e lhe desse uma resposta. Olha a ousadia deste homem. Ele lhe ensinaria os segredos da sabedoria, pois há mistérios na explicação das coisas. Assim, você veria que Deus o está castigando menos do que você merece. Valei-me Deus, eu não queria um amigo assim, hein? De novo, eu queria que Deus falasse. E ele falaria. E assim, esse é o ponto chave, olha a acusação. Você veria que Deus o está castigando menos do que merece. Uma acusação muito séria. Agora, versículo 13. Jó, vire seu coração para Deus e ore com as mãos estendidas para Ele. Veja o que ele diz agora. Versículo 14. Abandone o pecado que mancha as suas mãos e não deixa que a maldade more em sua casa. Literalmente, disse que Jó tem as mãos sujas. Sujas por algum motivo, de sangue, sujas de maldade. Mas ele disse: você está sofrendo menos do que merece. Jó, vire teu coração para Deus. Ore com as mãos estendidas. Abandone o pecado. Abandone, Jó, versículo 14, o pecado. Não se deixe levar pela maldade e não deixe que a maldade more em sua casa. Então, você andará de cabeça erguida, puro, firme, sem medo. Você não lembrará dos seus sofrimentos, que serão como água passadas que a gente esquece. Faça isso, Jó. Admita seu erro, que você está pagando pelos seus pecados. Admita, Jó, que você está sofrendo menos do que merece. Abandone o pecado, volte teu coração para Deus. Então você andará de cabeça erguida. Primeiro ponto. Segundo, puro, firme e sem medo. Fique no seu coração e ainda falta. Versículo 15.

0: você viverá seguro e cheio de esperança. Deus o protegerá e você dormirá tranquilo. Quando você estiver descansando, nada o assustará e muita gente virá lhe pedir ajuda. Porém, os maus olharão em redor desesperados e não acharão lugar para onde fugir. Para eles, a morte será a única esperança. Jó, você pecou. Você pecou. Se você abrir agora no livro Inabalável, 79:80, é a leitura que eu indico hoje. Faço um pouquinho desta reflexão. Infelizmente, a teologia do silêncio, que era perfeita, não durou muito. Jó, confiante na amizade, finalmente expressou a sua dor. Tão longe um deles, Eliafaz, o mais velho, abriu a boca e o consolo acabou. Eles falharam. E diz ali sobre Jofar, na página 80. Mas eu continuo a reflexão depois e ainda falta a oração do texto. Eu volto já. Volte comigo.
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0: E refletindo este texto de Jó, do terceiro amigo chamado Zofar, no livro Inabalável, na página 80, diz assim: Zofar, o mais impetuoso, foi além e declarou que Jó merecia até mais do que estava sofrendo. Eles falharam, porque depois do silêncio, tentaram aplicar Deus e a dor de Jó dentro de suas caixinhas de doutrina, culminando em uma afirmação do tipo: você deve ter pecado. Qual foi o erro desses amigos e, de modo particular, o último, Zofar, o mais impetuoso e de língua mais afiada? Transformaram a dor dele em um problema por resolver. E não um mistério a ser acolhido. Trocaram a caridade pela lógica e a amizade pela acusação. Rezemos. Senhor, quantas e quantas vezes nos deparamos com pessoas sofrendo, amigos nossos, conhecidos, familiares, e às vezes nos sentimos na obrigação de dizer algo e não entendemos que o silêncio e a oração na intenção da pessoa é a melhor coisa. Senhor, é tão claro e falaste tão claramente que não julgueis para não ser de julgados. Tire, Senhor, essa tentação nossa de julgar, de compreender os mistérios que fogem à nossa razão. Sim, eu sei, Senhor, que nem todos os mistérios nos são revelados nesta vida. Então, quando eu não compreender o sofrimento humano, me cale, Senhor. Mas que eu não coloque no ombro do que sofre um peso a mais. Senhor, que eu não transforme a dor, o sofrimento do meu irmão num problema a ser resolvido quando não há solução, mas é um mistério da vida a ser acolhido. Senhor, que eu jamais troque a caridade pela lógica, que eu jamais troque a amizade pela acusação. Senhor, dai-me esta graça. Amém. Esta foi a leitura orante de hoje. Forte, né, não, gente? Não sei você, mas eu, cada vez que estou nesse texto, eu sinto uma coisa diferente. Jó, para mim, está sendo o texto dos textos. Pode chamar de novela, padre? Pode. Todo dia uma novela e de grande audiência. Isaías, que a paz de Jesus esteja com você, Isaías.
1: Ah, Pai do Senhor, Padre.
0: Deus abençoe. Você fala de onde, meu filho?
1: Eu falo de Matinha, Maranhão.
0: Opa, meu abraço ao Maranhão, Matinha. E como é que você me acompanha aí?
1: Eu me acompanho pela Parabólica Digital, canal 64.
0: Opa, olha aí, gente. Todo mundo que tem Parabólica Digital no Brasil pode sintonizar a TV Evangelizar. Nós temos o sinal lá em Matinha, no Maranhão, canal 64. Pois não, diga lá, Isaías.
1: Eu quero primeiro dizer por sacristão tocar o sino, que hoje eu consegui falar com o senhor.
0: Então toca, sacristão. Já é a primeira graça que ele diz, consegui falar no telefone. Diga lá, filho, continua.
1: Eu quero dar meu testemunho, que ano passado, no dia 2 de agosto, eu sofri um acidente, um motoqueiro completamente bêbado me bateu na minha moto. E eu peguei um corte que levou 15 pontos no meu pé.
0: Jesus das Santas Chagas, 15 pontos, filho.
1: No meu pé direito. Aí, se o meu pé infeccionou, começou a dar aquela doença necrose.
0: Eita.
1: E até que a carne fica podre.
0: Sim.
1: Aí voltei de novo para o hospital, fiquei 4 dias internado, padre. Aí ficou aquela cavidade no meu pé. Aí
0: entendo.
1: Fiquei 4 meses tratando a ferida no meu pé, 4 meses, graças a Deus. E a Jesus da Santa Chagas, que meu pé já enchia a cavidade, graças a Deus. E logo depois, em cima, agora, dia 31 de janeiro passado, eu fiz a minha cirurgia de hérnia. Opa.
0: De hérnia?
1: Sim.
0: E aí, outra cirurgia. E peraí, o teu pé sarou, filho?
1: Sarou, sim, senhor.
0: Opa! E agora é a cirurgia de hérnia, como é que foi?
1: Ocorreu tudo bem, mas também acabou quebrando 2 pontos, abriu mais pela intercessão de Jesus da Santa Chagas, já estou recuperando também.
0: Então diga, obrigado Jesus das Santas Chagas. Ô, meu filho, caiu a linha. Mas tá aí, foi dito. Toca o sino pra ele de novo, sacristão. A corneta também pro seu Isaías. A alegria dele falar conosco. Aí recebeu uma graça no pé que não sarava. Depois fez a cirurgia da hérnia. Deus seja louvado. Isaías de Matinha, Maranhão. Pela Parabólica Digital, canal 64. O bispo é Dom Evaldo Carvalho dos Santos, de Viana. Querido povo de Deus, é com grande alegria que quero dizer ainda que há possibilidade de você ir em outubro comigo para os Passos da Misericórdia. 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Olha, veja que viagem maravilhosa, locais fantásticos, missa todo dia, gente. E é uma viagem muito orante. Nos Passos da Misericórdia, Budapeste, a capital húngara. Depois iremos a Viena, a capital da Áustria, com a Catedral de Santo Estevão, Jardins Belvedere, Praça dos Heróis, Olomouc, na República Tcheca, onde recebeu o Papa São João Paulo II. Depois iremos para Cracóvia, uma rica história de Cracóvia, uma das cidades mais antigas e lindas da Polônia, patrimônio mundial da Unesco. Visitaremos o Santuário de Jesus da Misericórdia, onde tem os restos e as relíquias de Santa Faustina Kowalska e também o quadro de Jesus Misericordioso. Iremos a um santuário de Nossa Senhora, a Madonna Negra, chamada Tchaistokova, um santuário do século XVII. É algo impressionante, é uma fortaleza, um santuário, algo que eu nunca tinha visto na minha vida. Tenho certeza que você vai se emocionar. Depois vamos a Wadowice, a infância de São João Paulo II, e também a Auschwitz, um campo de concentração onde milhares e milhares de judeus morreram, e também São Maximiliano Kolbe. Entre em contato conosco. 419-8753-3300. Tem um testemunho bem rapidinho, sacristão, um daqueles pequenininho. Vai lá, solta.
2: Eu sou de algum lugar de Minas Gerais.
0: Opa.
2: Vim dar meu testemunho. Há uns 2 anos atrás,
0: sim,
2: eu era usuária de drogas.
0: Olha aí,
2: fumava,
0: gente,
2: muito maconha.
0: Oh, Deus.
2: Usava cocaína. Peguei com Deus, graças a Deus estou liberta.
0: Amém.
2: Não uso mais nenhum tipo de entorpecente.
0: Escuta,
2: estou
0: isso,
2: liberta,
0: gente,
2: de verdade, graças a Deus. Agora eu estou pegando firme para o meu marido também largar as drogas.
0: Meu
2: Deus. E tenho fé que Jesus, Nossa Senhora Aparecida, vai me ajudar. Assim como me ajudou a sair dessa, vai ajudar com que ele também saia.
0: Com certeza. Gente, eu tô pasmo. Uma filha de Deus de algum lugar de Minas Gerais. Inclusive, eu vou pro intervalo e volto soltando o mesmo áudio, o mesmo testemunho. Ah, nós voltamos também, lembrando, com a catequese do Espírito Santo e rezando Santa Rita de Cássia. Volte comigo.

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9: Faço isso, mas nós estávamos indo para o intervalo e um testemunho tão forte de libertação de drogas de uma filha de Deus, que eu quero que você escute de novo lá de Minas Gerais.
10: Eu sou de algum lugar de Minas Gerais, vim dar meu testemunho. Há uns 2 anos atrás, eu era usuária de drogas. Fumava muito maconha.
9: Escuta isso,
10: usava
9: gente.
10: Cocaína. Peguei com Deus, graças a Deus estou liberta. Não uso mais nenhum tipo de entorpecente.
9: Amém.
10: Estou liberta
9: Deus
10: de verdade, graças a Deus.
9: Pela santa enxada.
10: Agora estou pegando firme para o meu marido também largar as drogas. E
9: isso.
10: Tenho fé que Jesus, Nossa Senhora Aparecida, vai me ajudar. Assim como me ajudou a sair dessa, vai ajudar com que ele também saia.
9: Deus seja louvado, toca o sino, sacristão. E hoje, aniversário da Rádio Alvorada FM de Chapadão do Céu, Goiás, Caldas FM, Engenheiro Caldas, Minas Gerais, Ipiranga FM, Palmeira, Paraná, Matelle FM, Mateus Leme, Minas Gerais, Sul FM, Nonoal, Rio Grande do Sul, Super Vilhena AM, Vilhena Rondônia, TV Afiliada, Abenete Jataí, Goiás, Mega Grupo Afonso Cláudio Espírito Santo. E as imagens que você vê é do Padre Missão Santa Rita de Cássia. Se você, estamos chegando no dia de Santa Rita, estamos fazendo a novena de Santa Rita. Se você quiser saber mais, é Padre Missão Santa Rita de Cássia. Tá aí, pra você. YouTube Padre Manzotti. Agora juntos, catequese do Espírito Santo sobre os 7 dons do Espírito Santo. Vamos juntos. Reflita. Os dons do Espírito Santo são graças especiais que ajudam o cristão a viver segundo Deus. Por meio dos dons, o Espírito Santo, pelos seus dons, guia o cristão no caminho da santidade. Vamos entender um pouco mais. Os dons do Espírito Santo são um auxílio divino para que o cristão viva de forma mais plena o Evangelho e produza frutos de santidade na sua vida. Veja, em Isaías, capítulo 11, versículo 2 a 3. Vamos na Bíblia primeiro. Isaías, capítulo 11, versículo 2 a 3, assim fala: sobre ele repousará o Espírito do Senhor, o Espírito da sabedoria, do entendimento, o espírito do conselho, de fortaleza, o espírito de ciência e temor de Deus. Vamos refletir um pouquinho sobre cada um, de forma muito rápida, é claro. Se você quiser ver a explicação mais completa, você acompanha as catequeses do Espírito Santo que fiz a parte, está no YouTube. Mas sobre o dom da sabedoria, perceber a presença de Deus em tudo. O dom do entendimento, compreender profundamente a fé. Conselho, escolher o caminho certo. Já o dom da fortaleza, coragem nas dificuldades. O dom da ciência, reconhecer Deus na criação. O dom da piedade, viver como filhos de Deus. O dom do temor de Deus, reverência e amor que evitam o pecado. Oremos. Divino Espírito Santo, hoje, dai-nos o dom da sabedoria, do entendimento, do conselho. Dai-nos, Divino Espírito Santo, o dom da fortaleza, o dom da ciência, da santa piedade, e dai-nos, Senhor, o dom do santo temor, para me lembrar da vossa presença e evitar o pecado. Vem, Espírito Santo, e renove a face da terra. Amém. E juntos vamos para a novena de Santa Rita de Cássia. Ó poderosa e gloriosa Santa Rita, chamada Santa das Causas Impossíveis, advogada dos casos desesperadores, auxiliadora na última hora, refúgio e abrigo na dor, que arrasta para o abismo do pecado e da desesperança. Com toda confiança em vosso poder, junto ao coração sagrado de Jesus, a vós recorro nesse caso difícil e imprevisto, que dolorosamente oprime meu coração. Faça teu pedido. Hoje, nós estamos no quarto dia. Qual o seu pedido a Santa Rita de Cássia? Peça, filho, clame. Para você, para mim, humanamente está sendo impossível. Para Deus, tudo é possível. Confia nesse Deus. Obtenha a graça que desejo, para que, me sendo necessária, eu a quero. Apresentada por vós, a minha oração, o meu pedido, por vós, que sois tão amada por Deus, certamente serei atendido. Dizei, Santa Rita de Cássia, a nosso Senhor, que me valerei da graça para melhorar a minha vida, os meus costumes, e para cantar na terra e no céu a divina misericórdia. Santa Rita das Causas Impossíveis, intercedei por nós. Santa Rita das Causas Impossíveis, intercedei por nós. Santa Rita das Causas Impossíveis, oh meu Deus, intercedei por nós. Amém. O Senhor esteja convosco, Ele está no meio de nós. Abençoai, Senhor, a água, a roupa dos enfermos, as fotos de família, abençoai os remédios e aqueles que mais precisam da vossa misericórdia, por intercessão de Nossa Senhora do Carmo, Santa Rita, São Pio, nos méritos das Santas Chagas, Pai, Filho e Espírito Santo. Amém. E eu termino com as imagens do Padre em Missão, que você encontra no YouTube, Padre Manzotti. Tenha curiosidade de conhecer o lugar. Santa Rita de Cássia, rogai por nós.

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1: Opa, 11 da manhã, 1 minuto, já estamos chegando, gente linda, tô aqui. Naninho no ar, no Sucessão, a partir de agora, boa quinta-feira, bom dia. Bom dia, minha amiga. Bom dia, meu amigo. Olha, eu quero lembrar você de uma coisa, viu? Não importa o tamanho da luta, Deus conhece a força que existe dentro de você. Quem acordou cedo pra trabalhar, pra correr atrás da família, pra vencer mais um dia, você já é um guerreiro, minha amiga. Ô, meu amigo, a vida pode até te derrubar, mas quem tem fé, coragem, vontade de vencer, sempre encontra um jeito de recomeçar. É ou não é? Fala a verdade. Levante a cabeça, viu? Sorria, siga firme, porque seu melhor capítulo ainda está sendo escrito. É, gostou? Tá começando mais um programa, mais um Sucessão. Hoje tem super prêmio, fogão, gelágua, o que é que você quer? Fala pra mim, fala aqui baixinho, fala no ouvido, você quer ingressos pra Tiaguinho? Tá chegando a hora, viu? Como diz, tudo não, todo mundo diz isso, é depois da manhã. Sábado 23, Tiaguinho no Classic Hall, tô cheio de ingressos hoje pra você. Bora bregar agora, bora.

Recife, som do Zezé de Camargo, irmão da lua, amigo das estrelas. Ó, daqui a pouquinho tenho pra você ingressos pra Tiaguinho. 11:10 da manhã, bom dia. Tô te esperando aqui no meu Instagram. Já me segue aí, @nanoalves. Vem cá, chega.

Recife, som da Maiara e Maraísa. Fala pra mim o que você quer ganhar, me diz. Você quer fogão, você quer gelágua, você quer ingressos para o show de Tiaguinho? Ah, meu amigo, tem pra você, eu vou te dar já já. Você quer 3413717 já já, manda você ligar, 11:20.

0: Recife, Natanzinho Lima, um beijo por minuto. Gostou dessa música, né? Ó, ingressos pra Tiaguinho, já tá na mão, vou te dar daqui a pouquinho, tá? Você quer curtir dia 23, sábado agora, show bem black do Tiaguinho? Se quer, levanta a mão, fala comigo aqui no Instagram, vai, vou te dar daqui a pouco, 11:26.
1: Que música de arrepiar é essa, hein?

0: Recife, som do Pablo. Hora de abraçar todo mundo que tá curtindo a gente nessa manhãzinha boa. Deixa eu mandar beijo pra Fabiola Mello. Ô, Fabi do meu coração, cheiro. Beijo pra você. Tá aí na condução, né? Levando as crianças, tudo de bom, viu? Ó, Simone Silva, Poliane Luna. Ô, Poli, beijo pra você. Maria Vera Lúcia tá em Cavaleiro. Abração pra quem? Quem? Meus amigos aí da Quitanda do Souza. Galera boa curtindo a gente. Eita, coisa. Camaragibe. Marluce, Bruno, todo mundo ligado, eu volto já.
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0: Recife, 11:32, agora tá valendo. Primeira pessoa que ligar, 3413-7117. Opa, já fatura par de ingressos pra Tiaguinho, dia 23, sábado agora, depois de amanhã. É melhor assim, né? Depois de amanhã. Tá valendo. Primeira pessoa que ligar agora já fatura. Corre pro telefone pra faturar teu par de ingressos pra curtir Tiaguinho.
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0: Mendonça, segundo amor da sua vida. Inesquecível Marília Mendonça, 11:45.
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2: Alô, Recife FM. Meu nome é Kleber Carlos, aqui de Igaraçu, Pernambuco. E peço essa música aqui especial para o meu primo José Paulo. A música é de Eliane, Rainha do Forró, Amor e Paixão.

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0: Recife, a minha paixão, primeiro lugar geral no Ibope, Silvânia e Berg, 11:58 agora, bom dia.
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0: Recife, primeiro lugar no Ibope. Ótima tarde pra você, Mari Fernandes. Telefone sem fio. Ó, é meio de três, né? Boa tarde já. Vamos embora da prêmios, tá na hora.
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0: Salvina Lopes Veloso, Salvina do meu coração, mulher de Deus. Salvina Lopes Veloso, GQA, final do telefone 0091. Salvina, vai ver Tiaguinho. Salvina. É sábado agora, dia 23, Classic Hall, esse show bem black, todo mundo só fala nesse show, todo mundo quer ir pro Classic Hall pra ver Tiaguinho, né, gente? Então, sábado tem Tiaguinho, Salvina vai, vem-te embora buscar teu pasão de ingresso, viu? Salvina Lopes Veloso, GQA 0091, finalzão do telefone dela. E detalhe, qual é o detalhe? É que já eu tenho mais par de ingressos, viu? Então, pra ganhar, fica atento. Qual super prêmio você quer? Fogão, gelágua? Diz pra mim, eu volto já.
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Recife, meio-dia e 6.

você. Recife, Priscila Senna e Pablo juntos. Linda, né, gente? Ó, meio-dia 13, já já resultado. Aliás, já já tem, vou mandar você ligar pra ganhar mais um par de ingressos pra Tiaguinho, 23. Você quer sábado agora, Classic Hall? Vou te dar, viu?

0: Recife, Natanzinho Lima, meio-dia 18 agora.
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chega o primeiro lugar ao Nebeuzinho, sei a você. Oh, se liga que já já o Super Prêmio Esmaltec é aquele prêmio que a gente dá, se vai ser grão, será que vai ser água, qual gente que você quer pra mim? Dia 24 horas, boa tarde.

0: daquele tipo.
1: Recife, ótima tarde. Sim, pra você que tá ligado aqui com a gente. Galera, aqui é Lisão de Prazer. Oi, Lisão. Obrigado, carinho. Uma mensagem, gente. Obrigada. Manda uma ação pra galera aqui da Zumba de Água Fria. Galera de Água Fria. Ah, da Zumba em Água Fria. Indy, queima. Alda Maria tá em Piedade. Pame tá em Afogados. Pra você, querida. Que bom. Viviane, gente. Toma uma asa amarela. Ragado, né? De coisa. Tamarabia também. Manda sua mensagem, tá aí. Manuel Francisco, Badu Emelio. Zina Oliveira. Não larga, não. Lá não, mulher de Deus. Beijo. Ana Aline de Queira. Quem mais? Júnior, tá no Janga, ligado. Paula Soares, o Paulo, desculpa, é Paulo Usa de Jabá, abraço, meu amigo, quando a gente sempre, viu tudo bom. Ed Rodrigues, Adriana Maria, Simone Silva, tá lá em Batá, alô, meu povo, bom dia, Batá, todo mundo ligado, né? E mais aí, Ná, tá em Porto de Galinhas, oi, Ná do meu céu, tá bem, né? Porto de Galinhas, ai, como eu queria. Meio-dia, 34, eu queria ter ingressos pra Tiaguinho, ingressos pra Tiaguinho, eu dá, daqui a pouco, perto, já deu parte de ingresso, tem mais um aqui, eu vou, vai ser seu.
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1: Recife, Ferrugem, você pediu, a gente toca. Não esquece que você pode pedir a sua também no nosso WhatsApp 973414765. Manda teu áudio aí, vai. 12:52, Léo Santana e Melody. Yeah, yeah.

0: Recife Som do Thiaguinho, pensamentos intrusivos, essa é nova, você tá conferindo em primeira mão aqui na Recife, né? Boa demais, e essa eu tenho certeza que ele vai cantar sábado lá no Classic Hall, vai estar lá, né? Ganhaste teu ingresso aqui na programação da rádio, fica ligado na Recife o tempo todo, tá rolando show de ingressos, inclusive, primeira pessoa que ligar agora, 3413-7117, fatura, par de ingressos, Naninho, agora você me pegou de surpresa, peguei nada, você tá aí ouvindo a rádio o tempo todo, primeira pessoa que ligar agora, fatura, par de ingressos, corre pro telefone e liga, eu quero trazer já o resultado e quero falar teu nome,
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0: viu?
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Recife 1 e 4, ó, já resultado de quem faturou ingressos pra Thiaguinho. Você já tá ligando aí, né? Muito bem. Agora tem Conde, Sobrega e Priscila Senna. Tô te esperando aqui no Instagram, @nanoalves. Vem, chega.

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Adson Ferinha, ó, eu quero saber porque a gente vai dar super prêmio daqui a pouquinho. Você já sabe como é que funciona. Deixa eu botar uma trilha aqui rapidinho, gente. É porque a gente tem que quebrar o protocolo pra chamar sua atenção. Tem super prêmio Recife FM rolando. Será que vai ser fogão? Será que vai ser gelágua? Esse presentão é pra você que se liga na Recife o tempo todo. Cola aqui na gente pra se dar bem, porque todo dia tem esse presentão da Esmaltec Recife FM, só a Recife te dá. É pra comemorar, gente, o primeiro lugar geral no Ibope. Então já vai mandando aí no WhatsApp, no Instagram, diz aí o que você quer ganhar e a gente vai te dar. 1:23 agora. O que é que temos agora? Tem Henry Freitas? Se liga que já tem Thiaguinho.

Recife, 1h28. Excelente tarde pra você curtindo aqui a Recife. Muito bom você ligado. Hora de mandar abraço pra quem tá ligado aqui. Ó, um abraço pro Gilberto, motorista de aplicativo, tá no IPCEP. Ô, Gilberto, tudo de bom pra você. Gerlânia Maria. Ô, Gerlânia do meu coração, tá em Rio Doce. O Duda. Ô, Dali Duda, mercado de Casa Amarela. Tá aí com a Inês, né? O Júnior, todo mundo ligado. 1h29, já já, resultado de quem faturou, Tiaguinho.

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0: Érica Patrícia de França do Arruda. Ô, Ericazinha, meu amor, tá faturando um par de ingressos pra curtir Tiaguinho, esse show bem black, dia 23, agora, sábado, Classic Hall, todo mundo lá pra curtir Tiaguinho, meu povo. E a Erika faturou, pazão de ingressos, já já tem mais, viu? Na Recife, você ganha de verdade.

0: 8h44, Ziane Martins, música boa demais. Você pediu, a gente toca. Já já tem Tiaguinho, já já tem Super Prêmio.
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Recife, 1h58. Bom ter você aqui. Ó, já sabe, né? Já tem super prêmio. E aí eu quero saber de você: é fogão ou é gelago? Vamos fazer o seguinte: eu vou pro intervalo, já volto com super prêmio. E aí você vai saber se vai ganhar também. Se liga aí.

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5: De volta, 2 e 1 agora. São as mais pedidas durante toda a programação. Elas desfilam pra você agora, mas agora eu tenho Gelágua. Gelágua de presente. São 2 da tarde, 1 minuto. É a última hora do programa. A gente pisa, bota o pé na jaca mesmo. É pisa com força, que é pra te dar prêmios. Gelágua Esmaltec Super Prêmio. Tá valendo agora 3413-7117. Você vai correr pro telefone, vai ligar. Já sabe, primeira pessoa já fatura. Então, tô esperando. Eu quero que seja você, porque eu quero que você ganhe muito esse super gelago. Então, corre pro telefone que eu trago já o resultado.
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2: Recife, ótima, excelente quinta-feira pra você. Agora 2:13.

0: eu sofro, tu vai sofrer também.
1: Ah, com certeza.
0: É assim ou não é, Gaibu? Só o gritão das empoderadas. Isso aí, coisa linda!
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0: 7h27.
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2: De olho no próximo confronto pela Série C, o tricolor do Arruda joga fora de casa contra o Maringá, sábado às 19h30 na casa do adversário. O técnico Cristiano de Souza não vai mais contar com o meia Regis.
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Recife, som do Michael Jackson, a gente matando saudades aqui no nosso Sucessão. Boa tarde pra você. 2:41 agora.

0: Recife, Luane Vital, aqui no nosso Sucessão. Ótima, excelente tarde pra você que tá curtindo a gente. Tá no seu carro, tá em casa, tá no trabalho. Obrigado, viu, pelo carinho. Bora dar prêmios, bora.
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0: Ê, Maria Berenice do meu coração! Maria Berenice, ô mulher de Deus. Maria Berenice Alves da Silva, Tabatinga, final do telefone 6210. Faturou gelágua, Berê, do meu coração. Ô, povo da Tabatinga, avisa aí pra Berenice que ela ganhou gelágua, super prêmio dessa quinta-feira, 21 de maio. Parabéns, viu, Berê, do meu coração. A produção vai entrar em contato com você pra você vir buscar no dia certinho, tudo certo, viu, Maria Berenice Alves da Silva? Todo dia tem super prêmio, já tem mais um super prêmio. Pode ser fogão, pode ser gelado. E é tu, não é não, Gal, que vai dar? Gal já tá aqui, já. E tem ingressos pra Tiaguinho também, que é sábado, agora dia 23, Classic Hall. Tu vai ganhar, tô dizendo que tu vai ganhar, tu vai ver o pretinho lá, sábado, no Classic Hall. 2h50, gente, ó, tô indo, tá chegando o Gal, Ligue 97, beijo pra todo mundo, juízo nessa cabecinha. Fala aí, Tiaguinho, olha ele aqui. Até amanhã, gente.

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2: Ótima tarde pra você, boa quinta-feira. Começou o nosso Ligue, minha gente, tudo bom? Como é que você tá? Tá bem? Ó, já manda áudio pra mim que eu quero te ouvir. Já que hoje é quinta-feira, é dia do povo matar a saudade, né? Pedir TBT e tudo mais. Aí você já pede aquela música que faz tempo, ó, que tu não escuta aqui na Recife. 973414765. Eu tenho ingressos pra você curtir Thiaguinho Bem Black, que vai rolar agora, sabadão, no Classic Hall. E tenho também um super gelágua Esmaltec. Você quer, meu bem? Então participa junto comigo e fica aqui na melhor programação até às 8.

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1: Manda áudio, pede música que a gente toca pra você aqui na melhor programação. Vamos lá, te ouvir nessa tarde boa de quinta-feira com a cara de sexta, viu, minha
2: Olá,
1: gente?
2: Boa tarde.
1: Boa.
2: Essa é a minha música. Escutar uma música. Eu sou Daniela, do bairro do Janga. É, Luan Santana, Deus é muito bom. Recife FM é minha paixão.
1: Vamos ouvir teu som.

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1: 4:03, vamos falar com o Nano, minha gente, que ele está na feira de imóveis de Jaboatão dos Guararapes e traz novidade pra gente. Nano, boa tarde.
2: Fala, Cal, boa tarde pra todo mundo. 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
3: 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Boa tarde, pessoal. 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
2: 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Qual o horário de funcionamento da feira?
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2: Então tá aí a oportunidade de você que não pode hoje, não pode amanhã, mas tem o sábado e o domingo também para comprar o seu primeiro imóvel. 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
3: Ótima tarde pra você, agora 4:36. Primeiro lugar em audiência, vamos lá, peraí, tenha calma. Não sei o que, porque parou. Tenha calma, você sabe quando eu dou essas paradas de repente é por quê? Isso, isso aí. Tás vendo que tu és ligada? Ai, ó, agora tá valendo de presente pra você um par de ingressos pra que você possa aproveitar o sabadão. Com uma boa companhia, curtindo quem? Isso mesmo, Tiaguinho. Pois é, Tiaguinho Bem Black vai rolar agora, sábado agora, no Classic Hall. E você, meu bem, que quer ir, já vai economizar, já não vai comprar ingressos. Porque eu tô te dando um par de ingressos agora. 3413-7117. Manda ver, vai, aperreia azul aí. E boa sorte pra você.
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3: Vamos curtir Eclipse Total? Ah, essa versão ficou muito massa, né? E o que?

0: colocar essa música para as minhas gatas, meus gatos em casa ouvirem. Eu cuido da minha gata, viu, minha gente? E agora 4h46.
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0: Quem me acompanha no Instagram sabe, sempre estou postando lá. Tudo bom, do nada, meu filho. Você vai falar duas vezes, não. Tô sempre postando, né? Dos meus gatos. Liliane é famosa. Ela sempre tá lá, se alongando. Isabela, mal criada. Que Isabela, minha gente. Você dá amor, carinho. Ela ignora você, só vendo a desdenha dela. Mas vamos lá, vamos te ouvir pedindo música. Tá, mas já falei das minhas gatas. Aqui na Recife, cadê minha gente? Tá tudo uma bênção hoje. Precisam de uma bênção, não vou desistir. A internet tá bronca. Vamos lá agora.
2: Boa tarde, meu nome é Adriane, daqui do bairro da Mangueira. E eu gostaria de pedir uma música com Zezo naquela mesa.
0: Tá certo.
2: Recife, minha paixão.
0: Um beijo, gata.

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0: Ô, meu bem, agora tá saindo de presente par de ingressos para Thiaguinho Bem Black no Classic Hall dia 23 de maio. Quem vai é a Sheila Fernanda de Candeias, final do telefone 9801. Sheila, parabéns, linda. Agora 5:21. Valendo mais um par de ingressos. Você quer ir? Eu tenho mais um par aqui agora pra você. Só ligar 3413-7117. Par de ingressos pra você curtir agora. Agora não, você vai curtir no sábado, né? Mas você vai faturar agora. Par de ingressos pra curtir Thiaguinho Bem Black no Classic Hall.

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Receita FM, agora 5h52. Saindo agora a parte de ingressos para Tiaguinho Bem Black. Vai rolar agora, sabadão, minha gente. Dia 23, no Classic Hall. E quem vai curtir é o Valdomiro Alves, do Varadouro. Final do telefone 9633. Parabéns, Valdomiro! Agora 5h53. Valendo de presente um super gelágua. Você quer, meu amor, esse gelágua? Então ligue agora, 3413-7117. Tem gelágua de presente pra você agora aqui na Recife.

Reis. E eu convido você a acessar o site www.padrereginaldomanzotti.com.br. Mande as suas intenções para as mil Ave Marias, que permanecerão até as 24 horas da presença do Senhor. Vamos juntos rezar, pedindo o Espírito Santo nessa semana da unidade dos cristãos. Em nome do Pai, do Filho e do Espírito Santo. Amém. Ó gloriosa Santa Rita de Cássia, chamada Santa das Causas Impossíveis, advogada dos casos desesperados, auxiliadora da última hora, refúgio e abrigo da dor, que arrasta para o abismo do pecado e da desesperação, com toda a confiança no vosso poder, junto ao coração de Jesus, a vós recorro, Santa Rita de Cássia, nesta tarde, apresentando este caso difícil que dolorosamente oprime meu coração. Santa Rita de Cássia, acolha o meu pedido que agora faço com confiança e fé. Faça o seu pedido nesse momento. Ó Santa Rita de Cássia, obtenha a graça que desejo, pois sendo-me necessário, a quero, porque sei que apresentada por vós a minha oração, meu pedido, vós que sois tão amada por Deus, certamente será atendido. Santa Rita de Cássia, leve nesta tarde a minha prece ao Sagrado Coração de Jesus. Nossa Senhora, que estivestes com os apóstolos na primeira novena da história, quando invocavam o Espírito Santo, esteja conosco, Mãe, pois também nós agora entramos no cenáculo e, como os apóstolos, pedimos: manda, Senhor, o teu Espírito Santo sobre nós. Faça nosso coração arder de amor por Jesus. Manda teu Espírito, Senhor, e que sejamos um só rebanho em torno de Jesus Cristo, um só pastor. Nossa Senhora, leve a nossa prece a teu Filho, a mesma prece que apresentamos por intercessão de Santa Rita de Cássia. Que teu Filho amado, nosso Senhor Jesus Cristo, único pastor, junto ao Pai, interceda por nós. Ave Maria, cheia de graça, o Senhor é convosco. Bendita sois vós entre as mulheres, e bendito é o fruto do vosso ventre, Jesus. Santa Maria, Mãe de Deus, rogai por nós, pecadores, agora e na hora de nossa morte. Amém. Certos de que nossa oração, por intercessão de Nossa Senhora e Santa Rita, chegará até Jesus. Uma boa noite a todos.

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0: Rita Mel e Xande Avião, Além do Pós.
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0: Saindo Gelágua. Eita, coisa boa. Quem tá faturando um super Gelágua nesta noite boa de quinta-feira é Araceli. Tudo bom? Acertei. Araceli Freitas, de Guadalupe. Final do telefone 3288. Araceli, parabéns, viu? Sua linda, maravilhosa. 6h34, ótima noite pra você que tá aqui curtindo o nosso Ligue. Simbora falar com o Nano ao vivo, direto do Shopping Guararapes, porque tá rolando o feirão de imóveis. É a oportunidade que você esperava pra comprar o seu. Nano, boa noite.
2: Boa noite, Gal. 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
2: 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Trabalhou no sábado, não tem desculpa, tem o domingo também. 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
1: 7h36.
2: Bora curtir Print Wi-Fi com Turma do Pagode e Natanzinho Lima.

0: ótima noite, hein? Sai daí não, que já já tem mais pra você.
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5: Já de volta na melhor programação com Pedro Sampaio, sequência feiticeira.

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7: Olá, gente, boa noite. Começando a partir de agora o nosso Momentos de Amor. Aquele espaço que a gente dá uma desacelerada, que a gente curte a boa música, a melhor música de todos os tempos, em um toque muito massa, com muita emoção e muito papo legal pra gente trocar uma ideia. Eu ia falar uma coisa de outra completamente diferente. Lembrando que hoje eu tenho presentes pra você, tá? Eu tenho aí dois pares de ingressos pra você curtir aí Tiaguinho Bem Black no Classic Hall e tenho também um gelago aqui bacana. Então, manda ver no telefone, tá? No WhatsApp, melhor falando. 973414765 e boa sorte. Vamos começar? Então vamos lá. Vamos começar com o Jim Diamond.

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3: Bom, agora a gente. A gente dá uma parada pra mandar um abraço ainda não. Tô meio enroladinho hoje, tô meio abestalhado. Ó, deixa eu lembrar que eu já coloquei no nosso Instagram, @AlexLucenaOficial, a postagem para que você possa interagir comigo. Às vezes você tem que tomar uma decisão difícil que vai machucar o seu coração, porém vai curar a sua alma. Nossa, quantas pessoas estão passando por isso, hein? Tem que tomar uma decisão difícil porque na verdade quer paz de espírito, quer ficar tranquilo, quer ficar tranquila. Quantas? Você pode mandar por lá o seu recadinho, daqui a pouquinho a gente vai ler com todo carinho. Lembrando que hoje eu tenho 2 pares de ingressos para Tiaguinho Bem Black no Classic Hall, que rola agora, dia 23, próximo, tá chegando, tá pertinho. Festa massa com Tiaguinho. E tenho também 1 Gelágua. Manda aí nome completo e bairro no nosso WhatsApp, 973414765, tá bom? Se você sentir preferência e quiser colocar, eu queria Tiaguinho, ó, eu queria o Gelágua. Enfim, fica muito à vontade, tá? A gente vai te dar esses 2 presentes hoje. Na verdade, 3, né? São 2 pares de ingressos para Tiaguinho e 1 Gelágua. Agora tem Ivete, como se eu não te amasse tanto assim ao vivo.

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4: Agora são 11, ó. Aqui 11. Tô falando que eu tomei dedinho hoje. São 8 e 11. 8 e 11 de uma noite de quinta. Nando Cordel no momento.

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3: E dando aquela parada para te mandar um abraço. Pode ser? Claro que pode. Eu quero mandar um abração aqui para o Rafael Silva. Ele está em Maranguape 1, ligado na melhor hora da noite, na melhor rádio número 1. Obrigado, Rafa. E Arlete Lemos na Várzea, um grande abraço para você. A Tânia Paixão, ela com Adriano Montarroios, conectados no programa. Receba com muito carinho um grande abraço. Outro! Ainda quem mais aqui? A Etelvina, como sempre, com a turma massa curtindo a gente, Maria Farinha. Ela mandando um beijo pro Mago Ferreira, pro Guti Botelho, pra Alessia, com o marido Henrique, a filha Aurorinha e todos os moradores de Paulista e também de Olinda, em especial Maria Farinha, não é? Lindy Nalva Gomes, oi Lindy, desejando, manda aí um alô para o Domingos Silva e para você uma ótima noite, lá em Carpina, ouvindo a gente. Ainda Tereza Cristina, oi Tereza, beijo assim carinhoso, tá? Para você e para sua mamãe Lúcia, que o Senhor Jesus te ilumine, amém, viu? Adelson Macário, forte abraço para você, Adelson. Ainda o Tadeu Bulhões, boa noite Lex, estou na escuta, oba Tadeu. Fica muito à vontade aí, porque hoje só tem musicão, é cada pedrada. Bom, eu lembrando que hoje eu tenho prêmios para você. Eu tenho um Gelágua e também tenho pares de ingressos para você curtir Tiaguinho Bem Black, que vai rolar no Classic Hall dia 23, hein? Então manda nome completo, completo, gente! E bairro no nosso WhatsApp. 97341-4765 e boa sorte!

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4: Bom, aquela paradinha pra eu te mandar um abraço, tá? Vou dar uma carreirinha, viu, gente? Que eu tô bem atrasado. Me perdi aqui, olha, mandar um abração pra Ana Paula Zamorano. Ela tá mandando beijos aí, Mauri Gomes. E beijos e abraços em Domingos Silva. Grande abraço também pra o Mauri Gomes, olha só. Cara, manda aí um beijaço pra essa minha nova amiga que conquistei aqui no Instagram, na lindona Aninha Paula Zamorano. Um amor de pessoa. Se possível, toca aí um som, tá? Que é pra ela. Valeu, um grande abraço pra você, Mauri. Paulinha, cheiro pra tu. A Luciana Teixeira, oi Lu, tá com o Naldinho curtindo a gente na mostardinha, desejando uma ótima sexta. E só bênçãos aqui pra mim. Te amamos muito, vice também, viu, meu amor? Cheiro pra vocês dois. Domingos Silva tá na escuta, mandando um abraço para Ana Paula Zamorano e Lindinalva Gomes e todos os ouvintes. Quem mais aqui? O Tibério. Tibério Andrade. Alex, estou coladinho, escutando esse programa maravilhoso. Manda um beijo para o amor da minha vida. Estamos juntos há 8 anos. Que beleza, cara. Parabéns, viu? Deus abençoe ainda mais essa união de vocês. Leila Mota, já tô por aqui. Boa noite. Boa, Leilinha. Cheiro carinhoso para tu, menina. Ainda a Adriana Navásia curtindo a gente. Meu amigo, manda aí um alô com bastante capricho. Valeu, Adriana. E o Cristiano Tartaruga, manda um abraço. Uma abençoada madrugada, amigo. Valeu, Cris. Forte abraço pra você. Calcinha preta.

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1: Eu tenho um minutinho ainda, então eu quero mandar um abraço para você, olha só. Maria Antonieta, tá em Vertentes. Manda aí, meu bebê, beijo com barulhinho pra tu. Tudo de bom, viu, lindona? Ainda, Paulo César, só músicas de qualidade. Ele tá abraçando, não é, a galera do 27 de novembro, R3 e Bura Alto. Postagem verdade. Valeu, Paulo, grande abraço pra você. Célia Maria, curtindo a gente. Oi, Célia. Lucas Wellison, boa noite, meu amigo. Ótima noite pra você. Lucas Wellison, do Ibura de Baixo. Tudo de bom. Ainda Fatinha Pere, eu acho que é isso. Boa noite, Lex, concordo, é isso aí, Fatinha. Grande abraço pra você, tá? A Moni Rimac. Boa noite, Alex, boa. Seja muito bem-vindo aqui ao nosso espaço. Ainda um abraço pra quem mais? Pro Guto, lá em Garaçu, nesta noite de quinta, só curtindo belas músicas, hein, Guto? Fico feliz pelo carinho aí da sua participação, como sempre, tá? E a Deusina, ela tá curtindo a gente, mandando um beijão pra Enzo, pra Maluzinha, ligada no mágico Momentos de Amor. E isso me deixa muito feliz, viu, lindona? Cheiro carinhoso pra você. Gente, eu vou exibir a Voz do Brasil e na volta eu já trago aí um presente, tá bom? Pode ser o ingresso, pode ser o gelágua. Então não sai daí que abrindo a segunda parte do Momentos, às 10, a gente já vai te dar um presentaço pelo som da Recife, tá bom? Então até lá, até as 10.
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0: está no ar a Voz do Brasil. As notícias do governo federal que movimentaram o país no dia de hoje.
1: Boa noite.
2: Boa noite para você que nos acompanha em todo o país.
1: Quinta-feira, 21 de maio de 2026.
2: Vamos ao destaque do dia: renegociação de dívidas.
1: Mais de 1 milhão de pessoas já foram beneficiadas pelo novo Desenrola Brasil.
2: O valor negociado pelas famílias chega a 10 bilhões de reais. Gabriela Noronha.
3: E para atingir ainda mais pessoas, a partir do dia 26, trabalhadores poderão utilizar parte do FGTS para quitar dívidas do Desenrola.
1: Quer reformar sua casa? Famílias com renda de até 13 mil reais por mês podem financiar obra com juros mais em conta. É o Reforma Casa Brasil.
2: Dignidade, programa Periferia Viva vai construir banheiros para 30 mil famílias que vivem sem estrutura sanitária básica.
1: Vamos saber mais sobre esses temas com o ministro das Cidades, Vladimir Lima.
2: E ainda, valorização da cultura.
1: No Espírito Santo, o presidente Lula assina medida de reconhecimento, preservação e promoção das culturas tradicionais e populares.
4: O investimento em cultura movimenta uma indústria potente, estimula a economia, transforma vidas e cidades. Por isso, a cultura será sempre prioridade do nosso governo.
2: Na apresentação da Voz do Brasil, Mariana Jungmann e Luciano Seixas.
1: E acompanhe a gente ao vivo, acesse radiogov.ebc.com.br ou canal Gov na sua TV aberta.
2: Mais de 1 milhão de pessoas já saíram do vermelho com a ajuda do Desenrola Famílias.
1: A ação é voltada para quem tem dívidas como cartão de crédito e cheque especial.
2: E faz parte do novo Desenrola, lançado este mês pelo governo do Brasil, que também contempla estudantes, produtores rurais e pequenos empresários.
1: Serão, ao todo, 90 dias de negociações com juros e condições facilitadas.
3: Segundo os dados do Ministério da Fazenda, mais de 1 milhão de pessoas já renegociaram ou quitaram dívidas por meio do Desenrola Famílias, uma das categorias do novo Desenrola, lançado este mês pelo governo do Brasil. O valor negociado pelas famílias já chega a 10 bilhões de reais. Podem participar pessoas com renda mensal de até 5 salários mínimos, cerca de R$8.100, que possuem dívidas como o cartão de crédito ou cheque especial. Segundo o ministro da Fazenda, Dario Durigan, quase metade das operações do Desenrola Famílias registradas até agora foram quitadas à vista.
5: Foram mais de 449 mil dívidas quitadas à vista. A pessoa já resolveu a sua pendência de dívida bancária de uma vez por todas, tá? Essas operações tiveram um desconto na média de 85%. As dívidas antigas que estavam atrapalhando a vida das famílias e das pessoas.
3: Podem ser negociados débitos contratados até 31 de janeiro de 2026 e que estejam com atraso entre 91 dias e 2 anos. Os descontos podem chegar a 90%, dependendo da forma de pagamento. O objetivo é ajudar na recuperação financeira das famílias e reduzir os índices de inadimplência no país. E para atingir ainda mais pessoas, a partir do dia 26, trabalhadores poderão utilizar parte do FGTS para quitar dívidas do Desenrola. Os recursos virão do saldo residual liberado pelo saque aniversário do FGTS, como explica o secretário executivo do Ministério da Fazenda, Rogério Seron.
6: No dia 26 acontecerá essa liberação de recursos, então vai sobrar o saldo residual em cada um dos trabalhadores do saldo que ele tem no seu FGTS. Aí, esse saldo residual, ele pode utilizar uma parcela para, se ele for um beneficiário do Desenrola, né, tiver uma dívida inadimplente e for renegociar, ele pode retirar 20% ou R$1.000, o que for maior.
3: O novo Desenrola atende 4 categorias: famílias, micro e pequenas empresas, pequenos produtores rurais e estudantes com dívidas do Fundo de Financiamento Estudantil. No caso do FIES, 34 mil contratos já foram refinanciados até agora.